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0: 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As notícias do governo federal que movimentaram o país no dia de hoje.
1: Olá, boa noite.
2: Boa noite para você que nos acompanha em todo o país.
1: Quinta-feira, 30 de julho de 2026.
2: Vamos aos destaques do dia.
1: IBGE aponta a existência de 103 milhões de brasileiros ocupados no segundo trimestre do ano. Luana Karen.
3: A taxa de desocupação ficou em 5,4% no trimestre encerrado em junho de 2026.
2: Parte da arrecadação com as apostas de cota fixa, as conhecidas bets, vai para o fundo da Polícia Federal. Luciana Colares de Holanda.
4: O repasse vai ocorrer de forma gradual. 1% em 2026, 2% em 2027 e 3% a partir de 2028.
1: Hoje é Dia Mundial de Enfrentamento ao Tráfico de Pessoas.
2: Data chama a atenção para formas de aliciamento, perfis de vítimas e canais de denúncias.
1: Em entrevista, a ministra substituta dos Direitos Humanos e da Cidadania, Caroline Reis, explica como não se tornar uma vítima.
5: O mais importante é a pessoa verificar bem a proposta que está sendo oferecida, desconfiar de propostas com muitos benefícios e poucas exigências e jamais dar documentação para que fique aos cuidados de um terceiro.
2: Na apresentação da Voz do Brasil hoje, eu, Mariana Jungmann e Luciano Seixas.
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2: O IBGE divulgou hoje dados do emprego no país.
1: A taxa de desocupação ficou em 5,4% de abril a junho, índice menor que o registrado no primeiro trimestre.
2: Um indicador divulgado todos os meses mostra o percentual de pessoas que estão sem trabalho, mas que seguem procurando uma vaga.
1: E é uma das principais referências para acompanhar o mercado de trabalho no Brasil.
3: A taxa de desocupação ficou em 5,4% no trimestre encerrado em junho de 2026, uma redução de 0,7 ponto percentual em relação ao trimestre de janeiro a março de 2026. Na comparação com o mesmo período do ano passado, a queda na taxa foi de 0,4 ponto percentual. O levantamento da Pesquisa Nacional por Amostra de Domicílios, PNAD Contínua, feita pelo IBGE, mostrou que no segundo trimestre deste ano eram quase 6 milhões de desocupados no país, 700 mil a menos que no primeiro trimestre. Queda no número de desocupados, aumento na quantidade de ocupados. São mais de 103 milhões de brasileiros com uma ocupação, um crescimento de 1% em relação ao trimestre anterior. Já o rendimento médio real dos trabalhadores ficou em R$ 3.738, um crescimento de 2,8% em relação ao mesmo período do ano passado. Luana Karen, para a Voz do Brasil.
2: Parte dos recursos das casas de apostas online, as bets, será destinada ao Fundo de Aparelhamento e Operacionalização das Atividades FIM da Polícia Federal.
1: Criado em 1997, o FUNAPOL se destina a financiar gastos com operações e aparelhamento da PF, como armas e veículos.
4: Agora é lei. Parte da arrecadação com as apostas de cota fixa, as conhecidas bets, vai reforçar o caixa da Polícia Federal. O dinheiro vai para o FUNAPOL, o Fundo para Aparelhamento e Operacionalização das Atividades FIM da PF. O fundo foi criado em 1997 para financiar a infraestrutura, os custos de operações e a modernização de equipamentos da Polícia Federal, como veículos e armas. A nova lei autoriza ainda a destinação de recursos do FUNAPOL para o custeio da saúde dos servidores da Polícia Federal. O texto da lei nasceu de uma medida provisória enviada pelo governo federal, que foi alterada e aprovada pelo Congresso Nacional. O repasse da arrecadação das bets vai ocorrer de forma gradual, 1% em 2026, 2% em 2027 e 3% a partir de 2028. Além disso, a lei autoriza o governo federal a repassar até R$ 200 milhões ao FUNAPOL ainda este ano, usando recursos livres do Tesouro Nacional. Além da fatia vinda das bets, o fundo conta com outros recursos para cobrir os seus custos globais. Transferências voluntárias de entes federativos ou de organismos internacionais e doações de pessoas físicas ou jurídicas, nacionais ou estrangeiras. Luciana Colares de Holanda, para A Voz do Brasil.
2: O Conselho Nacional de Política Energética aprovou novas regras para a comercialização do gás natural no Brasil.
1: Com isso, fica permitida a venda direta do gás natural pertencente à União por meio de leilões.
2: Os detalhes você vai ouvir agora na matéria de Márcia Fernandes.
6: Com as novas regras para a comercialização do gás natural no Brasil, fica permitido que a União leiloe o gás e, assim, outras empresas explorem, vendam e distribuam o produto. O gás extraído do pré-sal e que pertence à União poderá ser comercializado pela Empresa Brasileira de Administração de Petróleo e Gás Natural. Para isso, estão previstos dois leilões, um deles ainda para este ano, como apontou o ministro de Minas e Energia, Alexandre Silveira.
7: Vai sim, nos leilões de curto prazo, que são abertos, servir as térmicas do setor elétrico, e os leilões de longo prazo ficaram destinados à indústria de base nacional, que é a indústria da cerâmica, a indústria do vidro. Vai ser o primeiro e fundamental passo para que as nossas infraestruturas sejam melhor utilizadas a favor do Brasil.
6: O gás natural pode ser usado como fonte de energia em casas, comércio e indústrias. Com a mudança, ficará permitida a venda direta do gás natural da União ao mercado, com prioridade à indústria de base, inclusive nos setores químico e siderúrgico. Reportagem Márcia Fernandes.
1: O que pode influenciar a próxima safra brasileira? Clima, custos de produção, mercado internacional e mudanças nos hábitos de consumo estão entre os fatores que entram no radar do setor.
2: Em Brasília, um encontro reuniu especialistas e representantes do agronegócio para discutir os cenários para a safra 2026-2027.
8: Antes da próxima safra chegar ao campo, uma série de variáveis já começa a ser observada. O comportamento do clima, a oferta de fertilizantes, as condições do mercado internacional e até o que o consumidor quer colocar no prato podem interferir nas decisões de quem produz. Em um cenário de mudanças no comércio global, especialistas também acompanham fatores que podem influenciar o fluxo internacional de alimentos. Um espaço fundamental para o agronegócio brasileiro, destaca o ministro da Agricultura e Pecuária, André de Paula.
9: Nós somos importantes do ponto de vista econômico, 38 milhões de brasileiros trabalham com o agro, mas nós temos um papel de enorme relevância do ponto de vista social também.
8: O Outlook Agro Brasil reúne em Brasília representantes do setor público, da iniciativa privada e especialistas para analisar diferentes cenários para o ciclo 2026-2027. A programação inclui debates sobre logística, abastecimento de insumos e gestão dos riscos climáticos. Também entram na discussão os fertilizantes, que têm impacto direto nos custos de produção, as transformações no consumo de alimentos e os desafios do cenário internacional para o setor, explica Laudemir Miller, presidente da Apex Brasil.
10: O aumento de tarifa não ajuda na previsibilidade, inclusive aumenta a incerteza. E o Brasil se coloca justamente no caminho diferente. O Brasil se coloca como um parceiro estável, como um parceiro que negocia.
8: No fim, a discussão volta para quem está no campo. Representantes de setores como proteínas animais, carnes, óleos vegetais, algodão, etanol de milho, cafés especiais e frutas apresentam as expectativas para o comércio internacional. As análises também buscam apoiar o planejamento de produtores, cooperativas e empresas para a próxima safra. A representante do setor privado, Tânia Regina Zanella, diretora executiva da Organização das Cooperativas Brasileiras, defende que todos os segmentos precisam estar unidos na busca de soluções para os desafios do setor.
11: Mas os desafios não são só os de hoje, e sim daqui a 5, 10 anos, como que a gente, Marco, está pensando e preparando para esse futuro? Qual o norte de gestão de risco para o campo? Qual será a política de diversificação de mercados aí, todos os nossos embaixadores que estão presentes, parceiros do setor produtivo agro aqui no nosso país? para garantir que tenhamos sempre, cada vez mais, as portas abertas.
8: Mais do que antecipar números, o evento propõe um exercício de entender o que o campo brasileiro pode encontrar pela frente e como o setor pode se preparar para diferentes cenários. Reportagem Pablo Mundim.
1: Após participar do encontro de agronegócio, o ministro do Desenvolvimento, Indústria, Comércio e Serviços, Márcio Elias Rosa, afirmou que o governo brasileiro vai tentar uma nova negociação com os Estados Unidos para diminuir a lista de produtos que foram sobretaxados.
2: Neste mês, os Estados Unidos aplicaram novas tarifas para produtos brasileiros que entram no mercado norte-americano. Essa lista atinge 23% dessas exportações.
12: O que nós vamos discutir a partir do mês de agosto, no momento em que for possível, né, é a ampliação da lista de exceções, a eventual redução de tarifas, a rediscussão do mérito, a discussão muito improvável, mas a rediscussão do mérito, e o Brasil, como volto a dizer, está aberto para negociação.
1: De acordo com o Ministério do Desenvolvimento, Indústria, Comércio e Serviços, cerca de 52,7% das exportações brasileiras para os Estados Unidos não estão alcançadas pelas sobretaxas.
2: Nessa categoria estão, por exemplo, café, carnes, ferro fundido, aeronaves, suco de laranja, frutas, vários produtos químicos e a maior parte das exportações de celulose.
1: Hoje é Dia Nacional e Internacional de Combate ao Tráfico de Seres Humanos. Um crime que envolve falsas ofertas de emprego, promessas de estudo no exterior e oportunidades divulgadas nas redes sociais que podem esconder situações de exploração.
2: Em 2025, o protocolo operativo padrão de atendimento às vítimas brasileiras de tráfico internacional de pessoas do Ministério da Justiça e Segurança Pública identificou 84 vítimas brasileiras.
1: Mas esse é um crime em que há subnotificação, o que indica que o número pode ser muito maior.
2: Mais da metade das pessoas identificadas no ano passado tinham sido levadas ao Camboja, na Ásia, para serem exploradas em centros de golpes virtuais.
1: Esse é um tipo mais recente de destino do tráfico de pessoas, mas existe também o tráfico para outros tipos de trabalhos forçados, exploração sexual, adoção ilegal de crianças, entre outras modalidades.
2: Os dados sobre raça e cor mostram que pessoas pretas e pardas constituem a maioria das vítimas nas bases que coletam essas informações.
1: Homens costumam ser mais traficados para trabalhos análogos à escravidão e mulheres para exploração sexual.
2: Mais cedo, nós conversamos com a ministra substituta do Ministério dos Direitos Humanos e da Cidadania, Caroline Reis, sobre esse tipo de crime, como denunciar e que precauções podem ser tomadas. Acompanhe. Ministra, seja muito bem-vinda à Voz do Brasil para a gente falar desse tema que é tão sensível, né? Que é o tráfico de pessoas. Eu queria que a senhora começasse falando para a gente quais são as formas mais comuns de tráfico. Para quais finalidades o tráfico de seres humanos é mais comumente utilizado? É trabalho? Prostituição? Quais são os tipos mais comuns?
13: Bom, os tipos mais comuns são para exploração sexual, né, em geral, de mulheres e meninas, também para exploração de trabalho. Então, muitas pessoas são tiradas dos seus locais para ter esse trabalho forçado, sem garantia de dignidade e de direitos, né, trabalhistas nesses locais em que eles são forçados aí. E também para fazer outras questões relacionadas coisas forçadas, né, nesses outros países.
1: Ministra, é muito comum que as vítimas sejam atraídas por um sonho, né? Promessas de conhecer o mundo, de ter um emprego dos sonhos, de receber valores muito vultuosos, né? Quais são os sinais de que algo pode estar errado na proposta?
13: Geralmente, propostas que são muito atrativas e que tenham assim, vantagens muito grandes, sem grandes retornos, elas devem ser tratadas como um risco. Então, as pessoas devem verificar altos pagamentos, poucos direitos que são providos, retornos que sejam muito altos, parte dessas promessas de outras pessoas, isso indica riscos de tráfico de pessoas.
2: Bom, ministra, a gente conversou mais cedo com a Cíntia Meirelles, que é presidente no Brasil da organização não governamental Êxodos, que é uma organização especializada em tráfico de pessoas. E ela falou sobre a importância das pessoas denunciarem quando elas desconfiarem. Vamos ouvir e aí depois eu sigo com a nossa conversa.
14: Na dúvida, a família tem que denunciar, ainda que não consiga fazer com que a pessoa que está iludida acredite. Denuncie. O segundo ponto é trazer a razão e a lógica. Então, por exemplo, se alguém recebe uma proposta de trabalho e essa empresa está pagando esse passaporte, pergunte se a empresa tem um documento oficial, um contrato assinado. Ao mesmo tempo que essas pessoas são aliciadas pela internet, elas podem utilizar a mesma internet para fazer uma verificação simples. Se essa pessoa existe, se existe um contato dessa empresa, se existe um site dessa empresa, se essa empresa aplicou um visto de trabalho. Porque, assim, outro detalhe: ninguém sai do Brasil para ir trabalhar em outro país sem ter um visto de trabalho em seu passaporte. E sempre canais de denúncia. É muito importante denunciar.
2: Ministra, quais são os canais de denúncia, então, que ela menciona aí, né? Quais são os canais de denúncia disponíveis no Brasil? E para brasileiros que possam estar nessa situação fora do país também, como eles podem procurar ajuda?
13: O principal canal de denúncia é o Disque 100. O Disque 100 ele é coordenado aqui pela nossa Ouvidoria Nacional dos Direitos Humanos, mas o canal do Disque 100 ele pode ser acessado por várias formas, tanto ligação, como o WhatsApp e também pela internet. Então, a pessoa em qualquer lugar do mundo, ela pode acessar o Disque 100. Esse serviço ele funciona todos os dias da semana e também 24 horas por dia.
1: Existem outras dicas de autoproteção também para quem está indo viver uma experiência de trabalho no exterior, por exemplo, compartilhar roteiro de viagem com a família, manter cópia de documentos, alguma coisa assim?
13: Sim, o mais importante é a pessoa verificar bem a proposta que está sendo oferecida, desconfiar de propostas que são com muitos benefícios e poucas exigências, né, em troca, e a pessoa deve manter contato perene, né, constante com a sua família, falando sobre o roteiro da viagem, falando sobre as formas e por onde ela esteja passando, e jamais dar documentos para que fique aos cuidados de um terceiro.
2: E aí, lembrando também que a pessoa pode deixar cópias também dos seus documentos pessoais aqui no Brasil com a sua família, né, para tentar também ter aí um pouco mais de garantia, né?
13: Isso mesmo. Isso é muito importante. As pessoas que estão aqui no Brasil, familiares, amigos, é muito importante que eles estejam sabendo sobre a viagem, sobre os passos dessa pessoa e também mantenham documentação, mesmo que seja cópia, aqui no país.
2: Agora, ministra, mesmo já estando em situação de exploração, pode demorar para que a pessoa identifique que está numa situação grave, assim, né? Às vezes, ela tem uma dívida, promessas de ganhos futuros, expectativa de que a situação ali ruim é temporária e vai melhorar depois. Tudo isso pode deixar a pessoa um pouco confusa, né? O que que ajuda a identificar que se trata de uma situação de tráfico de seres humanos e de exploração?
13: Quando você tem a sua dignidade ali violada, em geral você não consegue sair, ter liberdade para sair, né, do seu local de trabalho. Em geral você é maltratado, as pessoas te tratam mal, podem, né, eventualmente te tratar com termos pejorativos. Qualquer indicação de maus tratos e de cerceamento da sua liberdade de ir e vir é um indicativo de que você está sendo submetido a tráfico de pessoas.
1: A gente está falando até agora de pessoas que são levadas daqui para o exterior e são exploradas lá. Mas existem também redes de tráfico de pessoas que trazem estrangeiros para o Brasil? Quais são as mais comuns e como é que o brasileiro pode desconfiar desse tipo de situação, ministra?
13: Sim, existem também tráfico de pessoas, infelizmente, que acontecem aqui em território brasileiro. Em geral, são pessoas estrangeiras que estão em situação de vulnerabilidade, não tem ali muita informação, tem uma dificuldade com a língua também, de acesso a serviços. Então, essas pessoas têm que buscar ajudas dos órgãos responsáveis. A gente tem aqui a nossa Política Nacional de Enfrentamento ao Tráfico de Pessoas, coordenada pelo Ministério da Justiça, mas em coordenação com vários órgãos do governo federal. Temos também que divulgar, né, os canais de denúncias existentes. E aqui no Disque 100, a gente também tem a opção de atendimento em outras línguas para facilitar o atendimento de migrantes que não falam português. E essas pessoas, principalmente, devem buscar informações e acessar os órgãos que são responsáveis por combater esse tipo de ilícito.
2: Lembrando que o Disque 100, né, a senhora mencionou, ele pode ser feito por ligação telefônica, pela internet. Quando a pessoa vai ligar, é só discar o número 100 de qualquer telefone?
13: Isso, é só discar o número 100 de qualquer telefone ou acessar um número no WhatsApp ou também acessar a internet, coloca Disque 100, que vai aparecer o local que ele pode fazer a denúncia via internet também.
1: Nós conversamos com a ministra substituta dos Direitos Humanos e da Cidadania, Caroline Reis. Muito obrigado, ministra, por sua entrevista aqui à Voz do Brasil.
13: Eu que agradeço. Obrigada.
2: Quem está esperando por uma perícia médica do INSS deve ficar atento.
1: Uma iniciativa da Perícia Médica Federal está antecipando o atendimento em agências de 14 estados.
2: Os detalhes na reportagem de Pedro Sardinha.
15: Atenção, segurados do INSS em todo o país. A Perícia Médica Federal está antecipando atendimentos em 37 agências espalhadas pelo Brasil. A ação contempla municípios de 14 estados: Alagoas, Bahia, Ceará, Goiás, Maranhão, Minas Gerais, Mato Grosso, Pará, Paraíba, Pernambuco, Piauí, Rio Grande do Norte, Rondônia e Tocantins. Quem explica como você pode garantir a sua vaga mais cedo é o diretor do Departamento da Perícia Médica Federal, Álvaro Fagundes.
16: O cidadão, sabendo que vai haver mutirão na sua cidade, ele pode ligar na Central 135 e solicitar a antecipação da sua perícia, assim como acessar o aplicativo Meu INSS. Além disso, a própria administração provê essa antecipação em muitos casos, naqueles casos que estão com longa espera, e avisa o requerente da nova data. Então, ele tem que ficar atento nas mensagens que eventualmente receba por mensagem de aplicativo ou por SMS.
15: Fique de olho no seu celular e lembre-se, mudar a sua perícia para uma agência mais rápida não altera o local onde você vai receber o pagamento do seu benefício. Não perca tempo. Acesse hoje mesmo o aplicativo Meu INSS ou ligue para o telefone 135. Reportagem Pedro Sardinha.
1: Guardar documentos é também preservar a história e a identidade de um povo.
2: Para incentivar iniciativas que cuidam desse patrimônio, está aberto um edital de apoio a projetos voltados à conservação e ao acesso de acervos documentais em todo o país.
17: Parte da memória do país está guardada em arquivos públicos, privados e comunitários. Nesses locais é feita a conservação, organização e digitalização dos acervos. Um trabalho que pode ser financiado pelo edital Brasil Arquivos. A iniciativa vai destinar R$1.400.000 a 20 projetos. Cada um receberá R$70.000. O edital é uma parceria entre o programa Promemórias, do Instituto Galo da Manhã, e o Arquivo Nacional. Podem participar projetos de preservação, organização, tratamento técnico, digitalização e difusão de acervos documentais. Um dos critérios do edital é regionalizar a seleção. Metade das vagas será distribuída entre as 5 regiões do país, com pelo menos 2 projetos de cada uma. A outra metade será preenchida pela classificação geral, independentemente da região. Nos 2 casos, será respeitada a ordem de classificação. As inscrições são gratuitas e podem ser realizadas até o dia 2 de agosto. Acesse o edital e o formulário de inscrição pelo endereço promemórias.org.br. Reportagem Uriel Ricardo.
1: Está aberta até amanhã a indicação de vagas dos programas de pós-graduação do Brasil que desejam participar do Programa de Desenvolvimento Acadêmico Indígena.
2: A chamada prevê a concessão de até 300 bolsas, sendo 200 de mestrado e 100 de doutorado, para candidatos pertencentes a povos indígenas reconhecidos no território nacional.
1: As instituições interessadas devem informar o número de vagas que pretendem ofertar. A relação de habilitados será divulgada até 13 de agosto.
2: Saiba mais em gov.br/mec.
1: E essas foram as notícias do Governo Federal.
2: Uma realização da Secretaria de Comunicação Social da Presidência da República.
1: Com produção da empresa Brasil de Comunicação.
2: Fique agora com as notícias do Poder Judiciário e do Congresso Nacional. Boa noite.
1: Boa noite e até amanhã.
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19: STF determina que a União apresente novas informações sobre os recursos destinados à Comissão de Valores Mobiliários. Para o STJ, valor de indenização por dano moral decorrente da morte de uma pessoa não deve ser definido apenas pelo parentesco. E Semana Nacional do Sistema Eletrônico de Votação acontece de 3 a 9 de agosto. Boa noite, eu sou Marcela Luiza. O ministro Flávio Dino, do Supremo Tribunal Federal, determinou que a União apresente novas informações sobre os recursos destinados à Comissão de Valores Mobiliários, a CVM. Pablo Lemos.
20: O ministro negou o pedido do Partido Novo para obrigar o governo a reservar desde já uma verba mínima para a autarquia no orçamento de 2027. Apesar disso, Flávio Dino reafirmou que os recursos arrecadados com a taxa de fiscalização do mercado de capitais devem ser destinados à CVM, conforme determinação do Supremo. Na decisão, o ministro determinou que o governo informe a previsão de arrecadação da taxa em 2027, quanto pretende destinar à comissão no orçamento e qual o custo necessário para manter as atividades de fiscalização da autarquia. Flávio Dino destacou ainda que o fortalecimento da CVM é importante para combater fraudes e crimes financeiros envolvendo o mercado de capitais.
19: STJ entende que valor de indenização por dano moral no caso de morte deve considerar convivência e dependência emocional ou econômica entre vítima e familiares que pedem a reparação. Fátima Uchoa.
21: Para a quarta turma, é preciso considerar também a convivência efetiva e se havia dependência emocional ou econômica entre a vítima e os familiares que pedem a reparação moral. O julgamento tratou da indenização a familiares de uma criança de 1 ano que morreu no desastre causado pelo rompimento da barragem da mina Córrego do Feijão em Brumadinho, Minas Gerais, em 2019. O colegiado manteve o direito de avós e tios, mas por considerar o valor desproporcional, o reduziu para R$150 mil a cada avô e para R$25 mil a cada tio. Segundo a relatora ministra Isabel Galotti, os critérios buscam evitar ampliação excessiva do número de beneficiários e fixação de condenações desproporcionais.
19: Vem aí a primeira Semana Nacional do Sistema Eletrônico de Votação de 3 a 9 de agosto. E os tribunais regionais eleitorais de todo o país já se preparam para o evento. Rimac Souto.
22: Na região sul, por exemplo, vão ter demonstrações sobre o funcionamento e a segurança da urna eletrônica, atividades educativas com estudantes, exposições, votações simuladas, sessão plenária externa e ações de enfrentamento à desinformação. O TRE do Paraná vai promover 137 ações em todo o estado. O de Santa Catarina vai apresentar os procedimentos de preparação da urna eletrônica, as etapas da votação e os mecanismos de segurança e auditoria, entre outras atividades. O TRE do Rio Grande do Sul vai começar a programação com uma demonstração da parte interna da urna eletrônica no plenário do tribunal. Para mais informações sobre a Semana Nacional do Sistema Eletrônico de Votação, é só acessar o site tse.jus.br.
19: Justiça do Trabalho considera que nem sempre é preciso avaliar perícia médica para julgar comportamento de profissional demitido por justa causa. Rossini Gomes.
23: Um bancário da Caixa foi demitido por assédio ao atender uma cliente. Anos antes, ele já havia sido alertado e suspenso pelo comportamento inadequado. Em defesa, alegou que sofria de alcoolismo e tentou apresentar uma perícia médica para provar que não tinha consciência dos atos. Mas a Justiça do Trabalho rejeitou, porque entende que as provas do processo foram suficientes para mostrar que o profissional tinha capacidade de entender o que fazia.
19: Justiça Federal determina que município de Viana, no Maranhão, encerre atividades de lixão clandestino em até 6 meses. A decisão atendeu a um pedido do MPF, Sabrine Menezes.
3: Além disso, a Justiça determinou a apresentação do Plano Municipal de Gestão Integrada de Resíduos Sólidos e de um projeto de aterro sanitário que deve ser regularizado no prazo de 3 meses. O objetivo da decisão é recuperar a área degradada e regularizar a gestão de resíduos sólidos produzidos no município. Em caso de descumprimento da ordem de desativação do lixão, será aplicada uma multa diária de R$5.000.
19: 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Uma boa noite e até amanhã.
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5: Eu sou Paula Groba.
7: E eu sou Ricardo Nakaoka.
5: E estes são os destaques de hoje do Jornal do Senado, que começa agora.
7: Vítima de violência doméstica e mãe solo podem ter prioridade na reforma agrária.
5: Pix Pensão, nova lei cria transferência automática da pensão alimentícia.
7: Plataforma do Senado para sugestão de projetos registra recorde de participação.
5: Boa noite.
7: Boa noite.
5: O pagamento da pensão alimentícia vai ganhar um novo mecanismo para facilitar o cumprimento das decisões judiciais.
7: Sancionada pelo Executivo, a chamada Lei do Pix Pensão altera o Código de Processo Civil e autoriza a transferência automática do valor devido da conta bancária do devedor para a do beneficiário. A reportagem é de Yasmin Rodrigues.
24: Foi sancionada pelo Executivo a chamada Lei do Pix Pensão, que altera o Código de Processo Civil para permitir que o valor da pensão alimentícia seja debitado automaticamente da conta do devedor e transferido para a do beneficiário. A medida busca dar mais segurança às famílias que dependem desses recursos. A advogada especialista em direito de família, Aline Sacomano, explica como o mecanismo vai funcionar.
25: O chamado Pix Pensão, porque cria o mecanismo de pagamento automático da pensão alimentícia por meio do PIX, mas sempre mediante uma determinação judicial. A grande novidade é que em vez do pagador da pensão alimentícia realizar a transferência manual, sai automaticamente debitado da conta dele.
24: Caso não haja saldo suficiente na conta indicada, o sistema poderá tornar indisponíveis outros ativos financeiros do devedor até alcançar o valor da dívida. Depois dos prazos previstos em lei, esses recursos poderão ser convertidos em penhora e transferidos ao credor. A proposta foi aprovada pelo Congresso Nacional e recebeu parecer favorável da relatora no Senado, a senadora Ana Paula Lobato, do PSB do Maranhão. Segundo ela, a iniciativa vai fortalecer a proteção de crianças e adolescentes que dependem da pensão alimentícia para custear despesas com vestuário, educação e alimentação, por exemplo.
26: A proposição merece acolhida porque enfrenta problema recorrente nas execuções de alimentos, a necessidade de sucessivas provocações judiciais diante de inadimplimentos mensais. Ao permitir a transferência automática da prestação alimentícia, o projeto confere maior efetividade à decisão judicial já proferida.
24: A lei do Pix Pensão vai entrar em vigor um ano após a publicação, em julho de 2027.
5: E mulheres vítimas de violência doméstica e mães que criam os filhos sozinhas podem ter prioridade na distribuição de terras da reforma agrária.
7: O projeto está pronto para ser votado pela Comissão de Agricultura. A reportagem é de Marcela Cunha.
27: A proposta altera a lei da reforma agrária para facilitar a titulação de terras em nome de mulheres trabalhadoras da agricultura familiar. Na distribuição dos lotes, terão prioridade as trabalhadoras rurais responsáveis sozinhas apenas pela família e as vítimas de violência doméstica. Para a senadora Tereza Cristina, do Progressistas de Mato Grosso do Sul, a medida amplia a autonomia econômica das mulheres.
6: Isso dá segurança. Nós temos muito alcoolismo na área rural, né? E às vezes o marido vai embora e deixa a mulher com 4, 5 filhos para criar, quando não quer que ela saia do lote. Nos assentamentos, elas tendo a segurança do título de propriedade da sua terra para poder buscar crédito e tendo assistência técnica, elas podem fazer a diferença.
27: As regras serão detalhadas em regulamento depois de consulta pública. O projeto também beneficia famílias rurais com pessoas com deficiência. Já aprovado pela Comissão de Direitos Humanos, o projeto tem parecer favorável do relator, senador Wellington Fagundes, do PL de Mato Grosso, e se passar pela Comissão de Agricultura, seguirá para a votação do plenário.
8: A pauta climática avançou no Senado no primeiro semestre.
9: Com a previsão de intensificação do fenômeno El Niño nos próximos meses, projetos voltados ao enfrentamento dos eventos climáticos extremos e a adaptação às mudanças do clima devem ganhar prioridade na retomada dos trabalhos legislativos. Os detalhes com o repórter César Mendes.
10: O El Niño é um fenômeno climático natural que causa o aquecimento das águas do Oceano Pacífico, alterando os ventos e a distribuição das chuvas em várias regiões do planeta, inclusive no Brasil. Este ano, o pico será entre outubro e dezembro, mas fortes ventanias, chuvas torrenciais e um tornado registrado nos últimos dias no país alertam que propostas de enfrentamento das mudanças do clima devem ter prioridade. É o caso do projeto aprovado na Comissão de Assuntos Econômicos e agora em análise na Comissão de Meio Ambiente, que cria o Programa Nacional do Metano Zero, do senador Fernando Dueire, do PSD de Pernambuco.
11: Esse projeto estimula tecnologias e a recuperação energética de resíduos.
10: Na Comissão de Meio Ambiente foram aprovadas a criação das políticas de fomento à agricultura regenerativa, do senador Sérgio Petecão, do PSD do Acre, e de desenvolvimento sustentável da pesca, de Alessandro Vieira, do MDB de Sergipe, além do mapa do caminho brasileiro da transição justa para a economia de baixo carbono, do senador Beto Faro, do PT do Pará, agora em análise na Comissão de Constituição e Justiça.
8: E na retomada dos trabalhos legislativos, o Congresso Nacional terá como prioridade a análise de pelo menos 87 vetos presidenciais que trancam a pauta. Os dispositivos tratam de temas como saúde, educação, economia e segurança pública. Pela Constituição, um veto precisa ser apreciado em até 30 dias após o recebimento. Passado esse prazo, ele passa a impedir a votação de outras matérias em sessão conjunta de deputados e senadores. Para derrubar um veto presidencial, é necessária a maioria absoluta dos votos das duas casas. A última sessão do Congresso para análise de vetos foi realizada em maio.
9: Entre os vetos que aguardam votação, estão trechos do Estatuto do Pantanal e da Lei Geral do Esporte. Também está na pauta o veto integral ao projeto que flexibilizava regras para a contratação de jovens de 18 a 29 anos que nunca tiveram a carteira assinada.
8: A proposta reduzia a alíquota do FGTS e a contribuição previdenciária como incentivo para que empresas contratassem trabalhadores sem experiência. Ao vetar o projeto, o governo argumentou que a medida contrariava a Constituição e o interesse público. Autor da iniciativa, o senador Irajá, do PSD do Tocantins, afirma que a proposta representa uma alternativa para reduzir o número de jovens que não estudam nem trabalham.
12: Os adolescentes, os jovens, que tanto sonham e almejam ter uma profissão, ter a sua independência financeira, hoje não possuem nenhum tipo de perspectiva, porque o próprio mercado de trabalho justifica que esses jovens não têm experiência profissional. Ora, é um dilema. Se ele não tem oportunidade, como é que ele vai ter experiência?
9: Cada vez mais brasileiros têm usado a internet para participar das decisões do Senado. O balanço do primeiro semestre do site E-Cidadania aponta crescimento no uso da plataforma, que permite ao cidadão apresentar ideias para novas leis, manifestar opinião sobre projetos em análise e acompanhar audiências públicas e sabatinas.
8: Entre os assuntos que despertaram maior interesse da população estão propostas relacionadas à educação e sugestões sobre direitos e remuneração de militares. A reportagem é de Yasmin Rodrigues.
24: O programa E-Cidadania registrou mais de 8 mil ideias legislativas enviadas por cidadãos, que receberam mais de 500 mil apoios. Além disso, milhares de pessoas participaram de consultas públicas e de eventos interativos promovidos pelo Senado. Entre os assuntos que despertaram maior interesse da população, estiveram ideias relacionadas à educação e sobre direitos e remuneração de militares. Segundo o coordenador do programa E-Cidadania, Alisson Bruno, a quantidade de apoios registrados já se aproxima de todo o volume alcançado em 2025. Ele ainda destacou que qualquer cidadão pode participar das atividades do Senado, inclusive pessoas surdas ou quem não possui acesso à internet.
0: É importante informar que essa ferramenta é o espaço onde as pessoas participam enviando as suas ideias para virarem projetos de lei. É possível enviar as ideias pela internet, escrevendo as ideias, ou até mesmo gravando um vídeo em Libras e nos enviando o link desse vídeo. E aqueles que não têm acesso à internet podem ligar para o telefone 0800 do Senado.
24: As ferramentas do programa E-Cidadania seguem abertas durante todo o ano. Para participar das atividades, é só acessar o portal em senado.leg.br/e-cidadania ou ligar na ouvidoria do Senado em 0800 061 2211.
7: Com edição de Paula Groba e trabalhos técnicos de Eliseu Caires, o Jornal do Senado fica por aqui. Acompanhe agora as notícias da Câmara dos Deputados. Boa noite.
5: Boa noite e até amanhã.
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1: Avança na Câmara a instituição de auxílio financeiro para cuidador familiar.
2: Mulheres com medida protetiva terão benefício em programa habitacional.
13: Projeto reduz tributo para combustível produzido a partir do óleo de dendê.
14: Boa noite. A Câmara está examinando proposta que concede benefícios tributários para o combustível produzido a partir do óleo de dendê. A repórter Silvia Munhato traz mais informações sobre o projeto de lei.
15: A Comissão de Minas e Energia da Câmara aprovou o projeto que reduz a zero as alíquotas de PIS/PASEP e COFINS para o biodiesel fabricado a partir de dendê. O óleo de dendê é uma das principais matérias-primas para a produção de biocombustíveis na região norte. Segundo o relator, deputado Gabriel Mota, de Roraima, o dendê se destaca por sua alta produtividade, baixo custo de produção, oferta regular ao longo do ano, baixa exigência tecnológica na colheita e adaptação a solos pobres. O autor da proposta, deputado defensor Estélio Denner, também de Roraima, diz que o objetivo é aumentar a produção e o total de empregos.
16: Quem produz lá na ponta fica mais incentivado para produzir ainda mais o dendê. Então a perspectiva é com esse nosso projeto, depois que entrar em vigor, depois da sessão presidencial, é que a gente tenha uma maior produção no óleo de dendê do Brasil e que a gente possa também fomentar a indústria de biodiesel.
15: A proposta que elimina a tributação de contribuições sociais sobre a produção de biodiesel a partir do dendê será analisada agora pelas comissões de Finanças e Tributação e de Constituição e Justiça. Da Rádio Câmara de Brasília, Silvia Minhato.
18: Justiça.
1: O projeto que permite ao juiz decretar divórcio de forma imediata, mesmo com disputa sobre bens, foi aprovado pela Câmara e seguiu para análise do Senado. Entenda a mudança com a repórter Sofia Peçanha.
17: A Câmara dos Deputados aprovou o projeto que permite ao juiz decretar o divórcio de forma imediata no início do processo judicial, mesmo que haja disputa por bens ou discordância de uma das partes. A proposta, aprovada pela Comissão de Constituição e Justiça, altera o Código de Processo Civil. Hoje, quando uma pessoa entra na justiça pedindo a separação, o outro cônjuge precisa ser comunicado oficialmente antes da decisão do juiz. Pelo projeto, o magistrado poderá decretar o divórcio logo no início do processo. A outra parte será avisada oficialmente depois e poderá recorrer. Na prática, isso significa que o fim do casamento poderá ser reconhecido mais rapidamente pela justiça, enquanto outras questões do processo, como divisão de bens, pensão ou guarda de filhos, continuam sendo analisadas. Segundo a autora do projeto, a deputada Laura Carneiro, do PSD do Rio de Janeiro, a medida busca tornar mais rápida a dissolução do casamento e evitar conflitos prolongados entre os cônjuges.
28: Porque às vezes o casal continua sem se divorciar, impede que uma nova família seja constituída ou pior, vira uma grande chantagem entre cônjuges que não é saudável, especialmente para as crianças.
17: Segundo especialistas, a mudança acompanha entendimento já adotado pelo Superior Tribunal de Justiça, que admite a decretação do divórcio de forma antecipada em determinadas situações. A especialista em Direito Constitucional, Adriane Folt, explica que hoje a separação do matrimônio depende apenas da vontade de um dos cônjuges.
3: Podendo então o divórcio ser decretado de forma direta e imediata, sem a anuência da outra parte, sem a sua concordância.
17: O projeto que permite ao juiz decretar o divórcio de forma imediata no início do processo judicial segue para análise do Senado, se não houver recurso para análise no plenário da Câmara. Da Rádio Câmara de Brasília, Sofia Peçanha.
18: Meio ambiente.
14: Proposta impede punição de dono de imóvel rural com incêndio involuntário. O repórter José Carlos Oliveira nos conta como está a análise do projeto na Câmara.
4: As comissões de Agricultura e de Meio Ambiente da Câmara dos Deputados aprovaram um projeto de lei que isenta de sanção ou embargo o dono de imóvel rural que tenha ocorrido incêndio involuntário. A proposta do deputado Lúcio Moschini, do PL de Rondônia, altera a lei que criou a Política Nacional de Manejo Integrado do Fogo a fim de proteger o proprietário rural nos casos de queimada na vegetação nativa sem intenção nem negligência. Relator na Comissão de Meio Ambiente, o deputado Nilton Tato, do PT de São Paulo, explica a situação em que ocorrerá a isenção de punição ao proprietário rural.
19: Se um proprietário de uma área for atingido por um incêndio que começou numa área vizinha, a legislação pode ter uma interpretação hoje, coloca ele no mesmo grau de responsabilização. Então, o que o deputado Moschini fez, e por isso é meritório o projeto dele, é de deixar muito claro de que aquele proprietário vizinho que foi atingido por um incêndio que não tem a responsabilidade, não venha a ter esta responsabilidade.
4: Nilton Tato fez ajustes pontuais no texto.
19: E o que a gente fez foi deixar mais explícito para que isso não venha causar algum dano, algum prejuízo, porque não é justo que um proprietário assuma dano de um crime que tenha acontecido em outra área e não na dele.
4: Falta apenas a aprovação da Comissão de Constituição e Justiça para a proposta ser encaminhada diretamente para a análise do Senado, sem necessidade de votação no plenário da Câmara. Da Rádio Câmara de Brasília, José Carlos Oliveira.
18: Previdência.
1: Comissão aprova projeto que institui auxílio para cuidador familiar. A repórter Maria Neves tem os detalhes da proposta.
20: A Comissão de Defesa dos Direitos da Pessoa Idosa da Câmara aprovou o projeto do deputado Marcos Tavares, do PDT do Rio de Janeiro, que institui auxílio financeiro de R$ 600 para cuidadores não remunerados de pessoas idosas ou com deficiência. Pelo texto, terá direito ao benefício cuidadores da família que residam na mesma casa de quem recebe o cuidado. O cuidador familiar também não poderá ter trabalho formal remunerado que impeça o cuidado. Além disso, deve estar com os dados atualizados no Cadastro Único do Governo Federal, o CAD Único, e a renda mensal de cada integrante da família não pode ultrapassar um quarto do salário mínimo. Hoje, esse valor equivale a R$ 425. O relator, deputado Heriberto Medeiros, do PSB de Pernambuco, ressaltou que em 2024 entrou em vigor a Política Nacional de Cuidados prevista em lei. Segundo explica, a norma estabelece diretrizes para profissionalização e apoio a cuidadores, além de reconhecer o cuidado como dimensão fundamental da proteção social. No entanto, a legislação não prevê compensação financeira para situações em que familiares assumem a tarefa de cuidar de um parente de forma integral e permanente. Na opinião do deputado, a remuneração por esse trabalho vai melhorar, inclusive, o bem-estar de idosos e de pessoas com deficiência.
21: Projeto que irá beneficiar, dar atenção àquelas pessoas da família que cuidam dos seus familiares por necessidade. As pessoas idosas, pessoa com deficiência, que não tem condições de pagar a um cuidador, esse cuidador da família que está dando essa atenção irá ter o auxílio de R$ 600 para a sua sobrevivência, mas também para cuidar com atenção, com cuidado, com zelo que verdadeiramente merece a pessoa idosa e a pessoa com deficiência.
20: A
6: Ainda de acordo com o texto aprovado, o auxílio financeiro ao cuidador não remunerado poderá ser recebido mesmo por quem já conta com outros benefícios de programas de transferência de renda, como Bolsa Família. Entretanto, a soma dos valores recebidos não pode ultrapassar um salário mínimo. Os cuidadores de famílias em que a renda de cada integrante seja maior que um quarto do salário mínimo poderão receber a metade do auxílio financeiro, no valor de R$ 300,00, por até 24 meses. A proposta que institui o auxílio para o cuidador familiar ainda será analisada pelas comissões de Previdência e Assistência Social, de Finanças e Tributação e de Constituição e Justiça. Da Rádio Câmara de Brasília, Maria Neves.
10: Habitação.
11: Comissão aprova projeto que beneficia mulheres com medidas protetivas no Minha Casa Minha Vida. A repórter é Silvia Munhato.
15: A Comissão de Desenvolvimento Urbano da Câmara aprovou o projeto que altera as regras do programa Minha Casa Minha Vida para beneficiar mulheres sob medida protetiva. Pelo texto, essas mulheres poderão financiar um imóvel pelo programa, mesmo que já possuam outra casa ou tenham recebido subsídios habitacionais anteriormente, condições que normalmente impediriam o acesso ao benefício. A proposta original focava no financiamento de reformas de segurança nas residências atuais das vítimas. O texto aprovado é o relatório da deputada Natália Bonavides, do PT do Rio Grande do Norte, que permite a compra de novas unidades. Segundo ela, a prioridade deve ser a retirada da vítima do local de risco.
12: Aquela situação dessa mulher vai permitir com que ela acesse de forma emergencial as políticas do programa Minha Casa Minha Vida. Isso é muito importante porque a gente está vendo um crescimento da violência contra as mulheres e um crescimento brutal.
15: O projeto que beneficia mulheres sob medida protetiva dentro do Minha Casa Minha Vida será analisado agora pelas comissões de Defesa dos Direitos da Mulher, de Finanças e Tributação e de Constituição e Justiça. Da Rádio Câmara de Brasília, Silvia Munhato.
10: Transportes.
22: Avança na Câmara projeto que permite a substituição das lâmpadas originais dos faróis dos veículos por modelos de LED. A repórter Júlia Lopes tem os detalhes.
23: A Comissão de Viação e Transportes da Câmara aprovou um projeto que permite a substituição das lâmpadas originais dos faróis por modelos de LED, independentemente da idade do veículo. Atualmente, o Conselho Nacional de Trânsito, o CONTRAN, proíbe a troca em carros que não foram projetados para esse tipo de tecnologia. Pelo texto aprovado, a substituição será permitida desde que as lâmpadas tenham certificação do Instituto Nacional de Metrologia, Qualidade e Tecnologia, o Inmetro, e que a instalação siga os padrões de segurança e regulagem definidos pelo próprio CONTRAN. O relator da proposta, deputado Zé Trovão, do PL de Santa Catarina, afirmou que o objetivo é ajudar principalmente proprietários de veículos mais antigos que hoje enfrentam dificuldades para encontrar peças compatíveis. Ele destacou que os benefícios do uso de LED podem trazer mais eficiência, durabilidade e sustentabilidade.
25: Você às vezes está viajando, queima uma lâmpada. Você chega num lugar, não tem lâmpada normal, o cara só tem lâmpada de LED. Você coloca, porque você não pode andar no escuro. Quando a polícia te para, você é multado por isso. E ele pode reter o seu veículo. Então o que nós estamos fazendo hoje é dando clareza a isso. O caminhão, ele pode ser feito a transferência de lâmpadas comuns para lâmpadas de LEDs, que além de ser mais eficaz, inclusive na iluminação, são lâmpadas que consomem menos energia. Então a gente está ajudando em vários sentidos. Primeiro, na sustentabilidade e também na visão do caminhoneiro, que é tão importante no nosso transporte.
23: A proposta que altera as regras atuais do CONTRAN sobre o uso de lâmpadas de LED em veículos segue agora para análise na Comissão de Constituição e Justiça. Da Rádio Câmara de Brasília, Júlia Lopes.
10: Ciência e tecnologia.
11: Projeto amplia recursos de acessibilidade na internet, em transmissões de vídeo e em jogos eletrônicos. A repórter Daniele Lessa nos traz quais as medidas.
0: A Comissão de Ciência, Tecnologia e Inovação da Câmara dos Deputados aprovou o projeto que amplia os recursos de acessibilidade na internet e em jogos eletrônicos para pessoas com deficiência. A proposta é da deputada Maria Rosas, do Republicanos de São Paulo, e altera o Estatuto da Pessoa com Deficiência para garantir mais inclusão no ambiente digital. Entre as medidas previstas, o projeto estabelece que empresas de jogos eletrônicos devem garantir, na medida do possível, o acesso de pessoas com deficiência. O texto aprovado também prevê que transmissões de vídeo pela internet, inclusive videoconferências, ofereçam legendas em tempo real, janela com intérprete

0: que têm deficiência, muitos deles deficiência visual. Precisavam fazer esse regulamento até para a indústria ter base legal para poder prover. Certamente vai se tornar uma legislação aí há muito tempo esperada por esse grupo da população.
1: Segundo o relator, a proposta cria uma base legal importante para que empresas e plataformas digitais ampliem a oferta de recursos acessíveis, reduzindo barreiras ainda existentes no ambiente digital. O projeto que amplia recursos de acessibilidade na internet, em transmissões de vídeo e em jogos eletrônicos será analisado agora pelas comissões de comunicação e de Constituição e Justiça. Da Rádio Câmara de Brasília, Daniele Lessa.
2: Educação.
3: Avança na Câmara a proposta que muda a LDB para exigir das escolas a definição de uma estratégia de prevenção de acidentes e doenças. Confira na reportagem de Luiz Cláudio Canuto.
4: A Comissão de Integração Nacional e Desenvolvimento Regional da Câmara dos Deputados aprovou projeto que exige estratégia nas escolas para prevenção de acidentes e doenças. A proposta altera a LDB, Lei de Diretrizes e Bases da Educação Nacional, que já prevê ações contra as drogas. A relatora na comissão, o deputado Socorro Nery, do PP do Acre, manteve as mudanças feitas na Comissão de Educação. A versão original previa a criação nas escolas de comissões internas para prevenção de acidentes, doenças e violência, mas o entendimento foi o de que as escolas devem ter autonomia para tomar as providências que acharem mais oportunas para cumprir suas responsabilidades.
5: Nós observamos que durante a pandemia de Covid-19, a escola passou a ser um espaço muito importante. Não apenas porque ali também pode se disseminar muito rapidamente vírus, doenças, mas também como um espaço que pode e deve atuar na busca de novos comportamentos, novas atitudes, novos valores. Cuidando devidamente da infraestrutura, dos brinquedos, do parque, da carteira escolar, portanto, olhando para todo o ambiente escolar e fazendo a devida prevenção para evitar acidentes e violências a crianças e adolescentes nesse ambiente.
4: O projeto foi apresentado pelo deputado Bruno Ganem, do Podemos de São Paulo, e ainda vai passar pelas comissões de Finanças e Tributação e de Constituição e Justiça. A proposta, em princípio, não precisa passar pelo plenário. Para virar lei, o projeto deve ser aprovado pela Câmara e pelo Senado. Da Rádio Câmara de Brasília, Luiz Cláudio Canuto.
2: Direitos Humanos.
6: Comissão de Direitos Humanos da Câmara aprovou projeto que garante o uso de elementos culturais e espirituais em espaços públicos e privados. A repórter é Sofia Peçanha.
7: A Comissão de Direitos Humanos, Minorias e Igualdade Racial da Câmara dos Deputados aprovou o projeto que garante o direito ao uso de elementos culturais e espirituais por povos indígenas, comunidades quilombolas, povos e comunidades tradicionais e grupos de matriz afro-brasileira em espaços públicos e privados de uso coletivo. A proposta, apresentada pela deputada Célia Chacrabá, do PSOL de Minas Gerais, estabelece que itens como cocares, turbantes, tranças, vestes rituais, maracás e outros adornos simbólicos possam ser utilizados sem que isso resulte em restrição de acesso, constrangimento ou qualquer forma de discriminação. Durante a votação na comissão, a autora evidenciou a necessidade de proteger a diversidade cultural brasileira.
8: Mas dizer que a nossa identidade é a nossa principal vestimenta, as pessoas compram calça, tiram calça, compram paletó de todas as cores, isso não muda a estética das pessoas. Ao mesmo tempo, isso é uma pressão monocultural. A nossa cultura na fotografia é expressão, porque as pessoas, por muitas vezes, a gente tem medo quando a gente perde uma identidade no aeroporto, quando perde uma identidade no meio do caminho. Eu tenho medo mesmo é de perder a nossa identidade ancestral, porque esse sim é o nosso principal documento.
7: O projeto reforça direitos já previstos na Constituição, como a liberdade de crença, a livre expressão cultural e a dignidade da pessoa humana, além de responder a casos de discriminação. Em seu parecer, o relator, o deputado Rimonte, do PT do Rio de Janeiro, afirmou que a proposição contribui para o fortalecimento da proteção jurídica dessas manifestações ao explicitar garantias e induzir mudanças institucionais necessárias à prevenção de violações de direitos. A deputada Duda Salabert, do PSOL de Minas Gerais, concordou com o parecer do relator e acrescentou que o projeto garante o direito de existir no espaço público.
9: A cidade é um espaço de disputa simbólica, disputa cultural e disputa humanitária. Então, se os indígenas não podem ocupar os espaços com suas vestimentas, com a sua tradição, a cidade está dizendo que os indígenas não podem ocupar aquele espaço. Então, é um projeto sobre democracia.

0: é um projeto sobre o direito à cidade.
1: O texto proíbe a discriminação em locais como aeroportos, escolas, hospitais, repartições públicas e estabelecimentos comerciais, além de prever que órgãos públicos e empresas prestadoras de serviços adotem medidas de capacitação de seus agentes para promover o respeito à diversidade cultural e étnica. O projeto vai ser analisado ainda pelas comissões da Amazônia e dos Povos Originários e Tradicionais e de Constituição e Justiça. Em princípio, não precisa passar pelo plenário. Para virar lei, a proposta precisa ser aprovada pela Câmara e pelo Senado. Da Rádio Câmara de Brasília, Sofia Peçanha.
2: Termina agora o Jornal Câmara dos Deputados, produzido pela Rádio Câmara, com trabalhos técnicos de Wellington Teles e apresentação de Paula Bittar e Val Monteiro. Boa noite.
3: A Voz do Brasil volta amanhã. Boa noite para você.
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0: 22:04.
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1: Alô, você, muito boa noite. Iniciando aqui pela nossa FM, estamos chegando com a programação do A Noite é Nossa. Muito prazer, eu sou Marcos Vinícius, né? E a partir de agora, te faço companhia até a meia-noite, né? Nós vamos juntos com muita música boa, muito sucesso em nossa programação, né? Noite de quinta-feira. Já vamos aí com as primeirinhas de hoje, né? As primeirinhas do A Noite é Nossa. Começamos com Vitor e Léo, é do outro lado do rádio. Tá na nossa? Tá bom demais, ótima noite pra você.

0: Rio Negro e Solimões e Maiara e Maraíza, fechando a primeira sequência da noite. É nossa, isso é coisa de quem quer voltar.
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2: 22 horas
3: e 22 minutos.

É a programação do A Noite é Nossa, e se tá na nossa, claro, com certeza tá bom demais, né? Nós vamos seguindo trazendo mais música em nossa programação. É o Desejo de Amar com Pedro Paulo e Alex.

capítulo do João Bosco e Vinícius.

E dando sequência na noite, é a nossa abraçando, né? Mandando aquele abraço especial pra você, né? Onde quer que você esteja nos ouvindo, seja na sua casa, seja no seu trabalho, seja aí no seu veículo, no seu automóvel, né? No seu caminhão, aquele abraço especial pra você. Uma ótima noite de quinta-feira. E nós seguimos, né? Com a boa música em nossa programação. É sucesso, haverá sinais. Jorge Mateus e Lauana Prado.

0: meia metade, Henrique e Juliano, fechando mais uma sequência.
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2: 22 horas e 50 minutos.

vamos que vamos, bora que bora, seguindo com o A Noite é Nossa, até a meia-noite, é aqui na companhia de Marcos Vinícius, todas as noites com muita música boa pra você, amigo ouvinte. Agora tem o Sujeito Homem com Guilherme Benuto abrindo a última sequência da primeira hora. Alô você, ótima noite de quinta-feira.

0: E fechando a primeira hora da noite é nossa com música apaixonada, Eduardo Costa, Você em Minha Vida.
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3: 23 horas e 4 minutos.
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diversão, é felicidade, é uma noite a nossa que está de volta aqui na programação da nossa FM nesta noite de quinta-feira e sem parar, sem perca de tempo, já trazendo mais música, abrindo a segunda hora com Ícaro e Gilmar, é o sucesso voltável.

0: É trio Parada Dura na programação do A Noite. É nossa, aceita que dói menos.
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2: 23:20.
0: E seguimos com A Noite é Nossa. Pra você que está ligando, né, o seu rádio agora, eu sou Marcos Vinícius, é muito prazer, te faço companhia de segunda a sexta-feira na programação do A Noite é Nossa, sempre das 22 horas à meia-noite, né? Agora tem a mensagem do além, Sami Rico, participação de Ana Castela, abrindo mais uma sequência.

0: firme, hein?
1: Essa é sucesso do cantor Panda. Eu te seguro e você conferiu aqui no A Noite é Nossa.
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3: 23 horas e 31 minutos.

na nossa, tá bom demais. Seguimos com a nossa programação desta quinta-feira, né? E agora tem poporri de sucessos com Nayara Azevedo. É só pro meu prazer e também Deus me livre.

E seguimos, né, com a noite, a nossa reta final da nossa programação, mas enquanto isso temos a nossa última sequência de hoje e começamos com um popurri com Léo Magalhães, participação do Luiz Carlos do Raça Negra, é a Vida Cigana e também Me Leva Junto com Você, abrindo nosso último bloco desta quinta-feira.

0: Muito obrigada!
1: Muito bem, meus amigos, minhas amigas, e assim nós vamos chegando ao final do A Noite é Nossa, nesta noite de quinta-feira, desejando, né, a você uma ótima noite, e eu conto aí com a sua audiência bem cedinho junto comigo, né, a partir aí das 5h15 da manhã, em mais um Amanhecer 102, né? A última de hoje é O Seu Destino com Henrique e Juliano. A todos um grande abraço, ótima e abençoada noite, e até amanhã.
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2: Meia-noite.
3: E um minuto.
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5: Oi, turma, chegamos aqui, o Evandro, hein? Este é o Conexão BR, sexta-feira, pra fechar legal o mês de julho. Pra começar, tem Vini, Noites em Miami.

Vá comigo no som da sexta-feira. É o clima sempre especial, ritmo do fim de semana. E agora tem uma canção, gente, que tem uma nostalgia diferenciada, hein? Porque A Vida Se Revela é a nova do Teatro Mágico com Flávio Venturini.

0: Ele que cantou na final da Copa do Mundo, Justin Bieber, cantando também aqui no nosso Conexão BR. Já já tem Maiara e Maraíza.
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2: Meia-noite, 16 minutos.
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0: Levando o filho na área para te contar da noiva do trator. Uma noiva decidiu abandonar a tradicional limusine e chegou de casamento dirigindo um trator. O veículo foi decorado especialmente para a cerimônia. Que coisa, hein? A imagem ficou linda. Bora de música, vai, Maiara e Maraíza.

0: Little Big Energy, aqui no Conexão BR. Mais uma rápida paradinha, volto já.
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3: Meia-noite, 32 minutos.
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5: Voltamos, tô esperando a sua mensagem aqui na rede social, hein? Você que vai postando aí o seu sextou nas redes sociais, posta mensagem pra cá também, mas não pode mensagem mentirosa, não. Tá mentirosa a solução de Hugo e Guilherme.

sertanejo de tirar o chapéu, com Matheus e Cauã, do jeitinho que a gente adora. Teve o Guilherme e agora tem algo que você vai lembrar, principalmente você que tem mais de 60 anos. Por acaso você alguma vez já acendeu uma lamparina? Hã? Tem lamparina, consciência?

0: Lil Kids on the Block, Magic, aqui no Conexão BR. Olha só que legal, meu amigo Márcio disse que já teve uma lamparina movida a querosene. A Georgina também, ela disse que catava a tampa da azeitona e enrolava com um pedacinho de pano pra ficar ali na querosene a lamparina. Ei, Georgina, muito obrigado pela audiência, hein?
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3: 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Meia-noite e 48 minutos.
4: A vida cristã é uma caminhada que nos conduz ao encontro definitivo com Deus. São Francisco de Assis viveu essa certeza até o fim, ensinando-nos que a esperança cristã ultrapassa os limites da morte. É por isso que neste ano de 2026, a Igreja celebra um momento muito especial para a família franciscana, os 800 anos do trânsito de São Francisco de Assis. E o nosso querido Papa Leão XIV convocou toda a Igreja a viver o ano jubilar franciscano. Um tempo favorável, de graça e misericórdia, no qual somos todos chamados a buscarmos a indulgência plenária através da confissão, da comunhão e das orações nas intenções do Santo Padre o Papa. Junte-se a nós e viva conosco este tempo de graça e de bênção. Franciscanos, compartilhando a paz e o bem.
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0: Conexão BR já está de volta, contando aí do carteiro que foi perseguido por um ganso. É um ganso que resolveu adotar a função de vigia de uma casa e passou a perseguir um carteiro diariamente. As entregas agora exigem estratégia e também muita coragem. Que medo desse ganso, hein? Bora acelerar? É, se o ganso vir correndo, você acelera. Confio no Mijeca.

0: depois de cortar as BR, bora acelerar. Quem gostou da moda, faz barulho.
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nunca, disse nunca. Tá aí o sertanejo de Douglas e Vinícius, o pessoal da Zona Rural no clima do fim de semana, curtindo aqui o nosso Conexão BR, o pessoal do bar também. Eu sei que tem muita gente no bar que adora o nosso programa. É, o pessoal tem bom gosto, ó.

0: Billie Eilish, Alexandre Pires, bom gosto, quanto som legal, hein? Já já tem a Simone Mendes.
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3: Uma hora
4: e 3 minutos.
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3: Aqui é o Evandro na área para te contar de um esquilo que resolveu transformar a garagem de uma casa em depósito de comida. Quando os moradores abriram o local, encontraram dezenas de nozes escondidas. Que bichinho fofo, hein? Simone Mendes.

0: Lovato, fechando mais uma sequência pra você que tá no trabalho. Já deu aquela olhadinha na escala do fim de semana? E coisa boa descansar, hein?
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5: Uma hora e 23 minutos.
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0: Muito bem, no meio do seu rádio, Conexão BR já está de volta com um gato que perseguiu um inseto durante a madrugada, pulou sobre os móveis e acabou acionando o alarme da casa, virou um barulho danado, chegou polícia, só que só encontraram um felino em plena calçada falando, miau, miau. Meu Deus. Marília Tavares.

0: Claxo, I Had to Love, com Steve Martin aqui no Conexão BR. Ó, a parada é bem rápida e a gente volta já.
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3: 1:39
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6: Fechando o mês de julho, mas abrindo aí um ciclo muito especial pra Vanessa, que tá ficando mais velha hoje, a Jéssica também, a Maitê, o pessoal do 31 de julho. Hoje é aniversário de casamento também da dona Leonildes e do seu Leobino. 43 anos de casados. Bora de rua, Marcos e Vinícius.

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1: Country Beat no Conexão BR. Agora tem Júlia B.

0: batida da Jennifer Lopes no Conexão BR. Eu adoro a Jennifer, hein? This is my no. Parada rápida, já já a gente volta com mais histórias pra você.
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3: 1:55.
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0: Atenção para essa notícia aqui da polícia do sorvete, hein? Uma criança ligou para a polícia para denunciar a mãe. Sabe o motivo? Comeu o sorvete da criança. Os policiais entraram na brincadeira e orientou a mãe, né? Meu Deus, hein? Toca aquela? Claro que eu toco. A nova de Joneta e Frederico. É, toca aquela mesmo.

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1: bora!

0: Maluma no Conexão BR. Maluma com trabalho novo, versão 2026, trazendo aquele agito que a gente adora, hein? Já já tem Gustavo Lima que você pediu.
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3: 2 horas e 12 minutos.

amigo Roberto tá ligado com a gente, a Vanessa também mandou mensagens mais uma vez. Ó, Agroplay, saudade, o som por aqui não para, Doral.

0: Side, Everybody Knows and Ride, fechando nosso Conexão BR de hoje. Muito obrigado pela companhia, pela audiência. Até a próxima, hein? Tchau, tchau.
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5: 2 horas e 29 minutos.

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0: 2:43.
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2: 5 horas e 1 minuto.
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0: Nesta última quarta-feira, 29 de julho, o Conselheiro Paraná definiu o novo preço de referência para o leite, né, que você, criador, entrega para o laticínio. Valor que ficou em R$ 2,60 o litro para o produto padrão, né? Produto padrão que deve ter 3,5% de gordura, 3,1% de proteína, 500 mil de células somáticas e 300 mil de contagem de placas padrão por ml de leite, né? Com volume de entrega diária de até 300 litros. Preço de referência, né, que serve para pagamento agora em agosto do produto que o criador entrega para o laticínio neste mês de julho. E falando em leite, vamos chamar aqui a participação do extensionista Vinícius Teutan Colete, que trabalha em Dois Vizinhos e tem informação aí sobre o resultado da participação de queijeiros aqui do nosso estado no 9º Prêmio Queijo Brasil, realizado nesta última semana na cidade de Blumenau, em Santa Catarina. Vamos ouvir o Vinícius.
1: Bom dia, Marildo. É uma satisfação conversar com todos vocês e trazer as boas novas para o Queijo do Paraná. Resultados do último concurso Prêmio Queijo Brasil, realizado na última semana na cidade de Blumenau, em Santa Catarina. Esta foi a 9ª edição do Prêmio Queijo Brasil, porém considerada histórica pelo número de amostras inscritas. Foram 2.720 amostras avaliadas de queijos, doce de leite, iogurte, requeijão de todo o Brasil. Ao todo, foram 20 estados presentes nesta grande celebração do queijo artesanal brasileiro. E o nosso estado do Paraná, mais uma vez se consagrando e se consolidando como a segunda maior potência do queijo artesanal do Brasil. E isso tudo é reflexo, né, de muitos anos de trabalho vencido, as primeiras etapas de melhoria de qualidade da matéria-prima, de melhoria da genética, de equipamentos adequados. Os nossos produtores estão evoluindo a cada ano, agora trabalhando tecnologia de produção, maturação, desenvolvendo novidades. E isso tudo tem agradado ao paladar dos jurados do concurso e os resultados estão sendo colhidos. E o nosso papel como extensionistas do IDR é incentivar esses nossos produtores assistidos a participarem de concursos como esse, para ter o seu trabalho, a sua dedicação, o seu carinho com seus produtos, tudo isso reconhecido, né, na forma de medalhas, de ouro, de prata, de bronze. Tivemos um super ouro também para o estado do Paraná. Então, são muitas conquistas e eu tive a grata oportunidade de mais uma vez estar como jurado representando o IDR Paraná, juntamente com as colegas Caroline, coordenadora estadual do IDR, e a colega Delma, de São José dos Pinhais, juntamente com outros colegas paranaenses, né, que estiveram também como jurados ali no nosso concurso Prêmio Brasil.
0: Olha só, recentemente o extensionista Antônio Eduardo Egídio, que trabalha lá em Peabiru, né, participou aqui do nosso programa falando dos produtos chamados de adjuvantes, né, produtos que podem ser adicionados à calda de pulverização para melhorar a eficiência dos tratamentos e também contribuir para a redução do problema da deriva dos agrotóxicos. Hoje ele volta a contribuir aqui com o nosso trabalho, abordando este mesmo assunto, né, com um pouquinho mais de detalhamento agora. Então ele fala dos diferentes grupos de adjuvantes, das formas de ação de cada um deles e em qual situação aí o uso deste produto, né, o adjuvante aí, é mais indicado. Vamos ouvir? Vamos lá.
2: O primeiro grupo que é formado, que são chamados redutores de deriva, também conhecido como agente antideriva, que já é um apelido interessante. Esses produtos foram desenvolvidos especialmente para diminuir a produção de gota fina durante a pulverização, como já falamos em momentos anteriores. O resultado disso vai ser uma população de gotas mais uniforme, com uma menor quantidade de gotas extremamente pequena, que são justamente as que mais sofrem a ação do ambiente. Esses produtos são muito utilizados quando existe maior risco de deriva, ou quando a aplicação é realizada próximo a áreas sensíveis. Na realidade, hoje, toda vez que vai fazer uma pulverização, já tem se colocado algum tipo de produto para ter uma melhora aí na

0: na ação da pulverização. O segundo grupo, que também é importante, são os modificadores de viscosidade, que são chamados aí os espessantes de caldas. Esse tipo de adjuvante aumenta ligeiramente a viscosidade da mistura. Quando você coloca ele, aí você deixa de aplicar com água e você passa a formar uma calda. Aí ele vai reduzir a fragmentação do líquido ao sair na ponta, no caso no bico, favorecendo a formação de gotas de maior diâmetro. É importante destacar que esse aumento de viscosidade deve ocorrer dentro dos limites recomendados, porque se você promover um excesso dessa viscosidade, pode comprometer a qualidade da aplicação e a distribuição das gotas sobre a cultura. É outro grupo também faz parte desses adjuvantes aí para auxiliar na redução da deriva, é composto pelos chamados agentes de retenção. São produtos que atuam diretamente na redução da deriva durante o voo da gota, mas desempenham também um papel importante quando a gota chega no alvo. A principal função desse tipo é aumentar a capacidade de retenção da pulverização em cima das folhas, reduzindo a perda por escorrimento. Em muitas situações, especialmente em culturas com folhas lisas ou dependendo, às vezes, com um pouco de umidade, é uma parte significativa da calda que é aplicada pode sofrer o escorrimento, principalmente em noites que estão serenando bastante. Aí, com isso, carrear parte do princípio ativo que está sendo utilizado. O outro que faz parte desse grupo também são os espalhantes. Aí a função do espalhante é reduzir a tensão superficial da água. Com menor tensão superficial, a gota consegue se espalhar melhor sobre a superfície da folha, aumentando a área de cobertura. Embora os espalhantes não sejam classificados especificamente como produto antideriva, eles fazem parte de uma família dos adjuvantes que, quando utilizados corretamente, contribuem para melhorar a eficiência. Toda vez que melhora a eficiência, nós conseguimos ter uma redução na deriva. Um outro segmento que é bastante utilizado em determinadas situações são os óleos agrícolas. Nessa categoria, nós temos os óleos minerais, que eles são um tipo de produto que é um pouco mais agressivo à cutícula da folha, que daí ele promove uma melhor penetração de alguns produtos. Temos os óleos vegetais e os óleos metilados, que também são chamados de MSO, que é uma sigla americana. Esses produtos exercem diversas funções simultaneamente. Quer dizer, ele não faz só uma coisa, ele faz mais de uma ação durante essa pulverização, dependendo, lógico, o tipo de óleo que você vai estar utilizando. Uma delas pode ser favorecer a penetração. A outra, reduzir a evaporação da gota durante o trajeto.
1: Você conferiu aí a participação do extensionista Antônio Eduardo Egídio, que trabalha em Piabiru, falando sobre os vários grupos de produtos chamados adjuvantes que podem ser adicionados à calda de pulverização para melhorar a eficiência dos tratamentos e também evitar a deriva do agrotóxico, né, para fora aí da lavoura que é pulverizada. Era esse o recado que a gente tinha para hoje. Vamos ficando por aqui, desejando a todos vocês uma ótima sexta-feira, um excelente final de semana também. Até segunda, quando estaremos aqui mais uma vez, né, conversando com você, trazendo para você aí, para todo mundo, mais uma nova edição do programa O Homem e a Terra. Forte abraço, fiquem com Deus e até lá.
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4: 5 horas e 11 minutos.

meu irmão, minha irmã, graça e paz para você e sua família. No Evangelho hoje, vemos Jesus em sua terra natal pregando na sinagoga. Seus conterrâneos admiram-se de sua sabedoria, porém, justamente por o conhecerem desde a infância, não conseguem aceitar os seus milagres e a sua autoridade. Para Jesus, não foi nada fácil ser profeta em sua própria terra. Hoje, fazemos memória de um grande santo, Inácio de Loyola, fundador dos jesuítas. Santo Inácio, quando jovem, pensava em sua própria glória. Depois, em vez disso, foi atraído pela glória de Deus, que deu sentido à sua vida. Invoquemos a luz do Espírito Santo para que abra as nossas mentes e corações ao acolhimento da palavra do Senhor.

Ó Espírito Santo, tu que habitas, tu que falas, rezas e ages em mim, abra-me à palavra, que a minha mente e o meu coração sejam o terreno bom onde a semente da palavra possa germinar, crescer e frutificar, para que a minha vida seja transformada. Amém. Hoje, 31 de julho, a liturgia nos oferece o Evangelho de Mateus, capítulo 13, versículos 54 a 58. Jesus foi para sua terra natal e lhes ensinava na sinagoga deles, de tal modo que diziam extasiados: de onde lhe vem essa sabedoria e esses prodígios? Não é este o filho do carpinteiro? Sua mãe não se chama Maria e seus irmãos Tiago, José, Simão e Judas? E suas irmãs não estão todas junto a nós? Então, de onde lhe vêm todas essas coisas? E escandalizavam-se por causa dele. Jesus lhes disse: não há profeta sem honra, senão em sua terra natal e em sua casa. E por causa da incredulidade deles, ele não fez ali muitos prodígios. Depois do belo discurso em parábolas, Jesus visita sua terra. Apesar de não ser mencionada, sabemos que é Nazaré, uma aldeia da Galiléia, nunca citada no Antigo Testamento. Jesus ensina na pequena sinagoga do povoado e provoca o espanto de todos. Não é claro nem o conteúdo do ensinamento, nem o sentimento por trás da admiração dos compatriotas. O contexto posterior nos diz que o espanto é negativo. Eles se perguntam sobre a sabedoria de Jesus e sua capacidade de fazer milagres. O filho ilustre da aldeia parece ser vítima do ciúme e da incompreensão. Embora reconheçam a sabedoria de Jesus, eles conhecem suas origens humildes. Parecem ser coisas incompatíveis. Ele é o filho do carpinteiro, sua mãe é Maria, seus parentes moram entre eles. O mistério da encarnação escandaliza. Eles estão demasiadamente apegados aos seus esquemas mentais. Desejam engaiolar o Espírito de Deus. Imaginemos o que acontecerá com a descoberta da identidade de um Messias crucificado. De onde lhe vem essa sabedoria e esses prodígios? Não é este o filho do carpinteiro? Sua mãe não se chama Maria? Então, de onde lhe vêm todas estas coisas? O Senhor nos convida a sermos praticantes da palavra. Neste momento, vamos dispor o nosso coração para a vivência de Sua palavra.

conversão de Inácio de Loyola começou em Pamplona, mas não terminou ali. Converteu-se durante toda a sua vida, dia após dia. E isso significa que por toda a sua vida colocou Cristo no centro. E o fez através do discernimento. O discernimento não consiste em conseguir de primeira, mas de navegar e ter uma bússola para poder empreender o caminho que tem muitas curvas e percalços. Mas se deixando guiar sempre pelo Espírito Santo, que nos conduz ao encontro com o Senhor. Hoje, peçamos ao Senhor, por intercessão de Santo Inácio de Loyola, o dom da fé, da sabedoria e do discernimento, para em tudo buscarmos a glória de Deus e não a nossa própria glória. Ó Deus, que por meio de Santo Inácio fizesse surgir na vossa igreja um caminho de espiritualidade e serviço, e que ao longo da história continuais chamando pessoas como nós para que possam contribuir para o anúncio de vossa palavra, concedei por intercessão de Santo Inácio de Loyola que cada um de nós escute e siga sempre o vosso apelo, e jamais desanimemos diante das provações, dificuldades e rejeições, mas caminhemos confiantes e com a reta intenção de tudo fazer para a glória de Deus e o bem das pessoas. Louvado seja o nome do Senhor, hoje e sempre. Amém. Bíblia, Deus com a gente, a palavra que ilumina a sua vida. 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
1: Muito bem, agora 5 horas da manhã e 21 minutos, 5:21. Alô você, muito bom dia. Estamos chegando aqui pela nossa FM 102,9, iniciando o Amanhecer 102 nesta sexta-feira, 31 de julho de 2026, último dia aí do mês de julho, e a partir de agora nós vamos juntos ao vivo até às 7 horas da manhã. Muito bom dia, né? Bom dia pra você tomando o seu chimarrão, está tomando aí o seu café da manhã aí na sua casa, tá se preparando, né? Para o seu serviço, né? Para mais um dia de trabalho. Bom dia, né? Para você que já está aí na lida, né? Na peleia desde cedinho, também com o rádio ligado na nossa FM. Bom dia, amigo agricultor, você na lida do leite também aí, ligado na programação da nossa FM. Amigo motorista, você que está aí no trechão, levando a nossa de carona, muito obrigado pela sua companhia, pela sua audiência. Ótima manhã de sexta-feira para você. E lembrando, né, que está liberado o WhatsApp da nossa FM, claro, com certeza, né, pra você mandar a sua mensagem, pedir aí a sua música através do 469-8413-4946. Participe comigo, né, você pode mandar o seu áudio, fazer aí a sua homenagem. 6:30 também, né, temos o nosso momento de oração com o Padre Edivino, com certeza estarei atendendo aí o seu pedido, a sua solicitação. Maravilha, daqui a pouquinho também tem previsão do tempo atualizada, né? Detalhada para esta sexta-feira e também para o final de semana. 5:23, 5:23, e vamos aí, claro, com as primeirinhas de hoje. Começamos com a Esquina do Adeus, Belmonte e Amaraí. Na sequência tem de Paulo e Paulino e também José Mendes. Alô você, bom dia, ótima sexta-feira.

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0: 5 da manhã e 37 minutos. Alô você, muito bom dia. Seja bem-vindo, seja bem-vinda na programação do Amanhecer 102, essa manhã de sexta-feira, 31 de julho.
10: Bom dia.
0: Dia.
10: Sou Aldo Siqueira, aqui do Desperado com nós. Peço oração pra mim e pra minha família. E peço a música Ponto Final. Foi atendido, muito obrigado. Só pode ter programa todos os dias.
0: Muito bem, né? O Áudio Siqueira no Despraiado Candói, né? Pedindo então a música Ponto Final. Já já roda pra você, tá bom, meu amigo? Vamos dando sequência. E tem mais participações. Alô, bom dia.
11: Bom dia, meu amigo Vini. Como é que tá? Beleza? Tamo. Se fosse um programa ali perto, agora eu com o padre divino ali. E a Boca Brava, se for bom, preciso se rodar pra doar ali, valeu? Vai, meu abraço, bom dia.
0: Abração, bom dia, seu Domingos Zair, em Goioxim, registrando, né, confirmando a sua audiência no Amanhecer 102.
12: Bom dia, Vini, tudo certo? Eu gostaria de pedir uma música, Baitaca, Caçada de Sapo. Gostaria de oferecer meu compadre Vicente, beleza? Bom final de semana pra todos aí, não esqueça de pôr nossa família na oração. Curpel Dalmazo Pereira, beleza?
0: Beleza, abração Leonir Curpel Dalmazo. Daqui a pouquinho tem pra você a Caçada de Sapo, né? Com o Baitaca. Obrigadão pela companhia. A Maria Noemi Bueno, na comunidade do Bugre, aqui em Shoppingzinho, também, né? Está registrando a sua participação. Meu amigo Padilha, bom dia, dona Jô, em Saudade do Iguaçu. O pessoal está lá em Roda do Fogão a Lenha, né? Tomando um chimarrão, né, Padilha? E ligados no Amanhecer 102. Bom dia, Valdivino Brasil, em Foz do Jordão. Gostaria de participar do momento de oração e também ouvir a música A Morena dos Cabelos Compridos. Positivo, Valdivino. Já já rodo aí pra você. Um grande abraço também para o Paulo Costa. Está pedindo o Trem da Vida com o Dalvan. Beleza, Paulo? Tá programado a sua música, tá bom? Luiz Carlos Ferreira, Nilda Ribeiro em São João. Conceição, Maria Cordeiro, Paulo Sacon. Tudo certo por aí, Paulo? Tá tomando aí seu chimarrão, se preparando para mais um dia de peleia, né? Mais um dia de trabalho, né, Paulo? Obrigado pela companhia. O João Maria também está encaminhando mensagem pra gente. Lautir Vieira, bom sucesso do Sul, Jurandir de Campina do Simão. Gostaria de ouvir a música Inversão com o Zé Moraes. Positivo, Jurandir, ótima sexta-feira pra você. Um bom dia também para o Antônio. Gostaria de ouvir o Quarto Vizinho com Peão Carreiro e Prainho. Se você também, claro, com certeza, né? Pode estar participando também aqui da programação do Amanhecer 102. 4698413-4946. 5 da manhã e 40 minutos. Tem Peão Carreiro e Prainho.

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0: Agora, 5:52, 5:52, de volta com o Amanhecer 102, é aqui na companhia de Marcos Vinícius, até às 7 da manhã, né? O Amanhecer 102, que é de segunda a sexta-feira, das 5:15 até às 7 horas, né? Sempre com muita música boa, né? Muita moda sertaneja, moda de viola, também a boa música gaúchesca, né? O meu amigo Padilha, né? E de saudade do Iguaçu, encaminhou um áudio pra gente. Fala aí, Padilha, bom dia.
1: Bom dia, meu amigo Vini. Vini, roda pra nós aí. Sem matear não vou. E põe o seu João Padilha, Dona Jô, na oração.
0: Beleza.
1: Agradecer pra todo o povão que nos escuta aqui de saudade do Iguaçu e de toda a região. Valeu, meu guri. Um abraço.
0: Valeu, grande abraço aí, Padilha. Já tem pra você aí, sem matear não vou, né? Com o velho Milongueiro, tá bom? Dona Ilse Obermaier também registrando a sua participação, né, Dona Ilse? Bom dia.
2: Bom dia aí, né? Que aí, no Superman de Saudade de Iguaçu, vamos tomar um chimarrão, os verdes estão colhendo o meu, da La Verde, amarelo, do Luan, uma música, o prato do dia, os verdes, lá do Linha de Iguaçu, Saudade de Iguaçu. Obrigado, será atendido.
0: Muito bem, Dona Ilse Obermaier. Aquele abraço especial pra você. Ótima sexta-feira, tudo de bom, tá bom? É, deixa eu conferir aqui também o Edivaldo, né? Está encaminhando mensagem pedindo a música A 2 Graus com Alan e Aladim. Beleza, Edivaldo? Já rodo pra você. Bom dia, Valdecir Bócio, Lajeado Grande, em Mangueirinha. Pedro Amaral gostaria, né, de participar do momento de oração e também ouvir o Pitoco, né, com Teodoro e Sampaio. Bom dia, Alcione Bueno, também está ligado, sintonizado em 102,9. Moacir, o Pombinho, e de Foz do Jordão, confirmando a audiência no Amanhecer 102, né, Pombinho? Ótima sexta-feira pra você. 469-8413-4946 é o nosso WhatsApp aí pra você também participar e fazer parte do Amanhecer 102. Até às 7 horas da manhã estarei atendendo aí o seu pedido, a sua solicitação, beleza? Positivo, 5 minutos faltando aí para as 6 da manhã, tem o Trem da Vida, com o cantor Dalvan. Na sequência tem Os Cabelos Compridos também com Os Filhos do Rio Grande e o Baitaca chegando na programação do Amanhecer 102.

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1: 6h08, 6h08, e nesta sexta-feira, último dia do mês de julho, a maior cobertura de nuvens deve se concentrar entre as regiões centro-sul, sudeste, Campos Gerais e o leste, onde as temperaturas mínimas ficam perto dos 10 graus no amanhecer, com valores mais a menos também no período da tarde. Já no interior do estado, o predomínio de sol favorece o aquecimento mais expressivo durante a tarde, com máximas na casa dos 28 graus. E para Chopinzinho e região, nesta sexta-feira, é sem previsão de chuva prevista para hoje. Condição de céu claro, com temperatura mínima de 14 e a máxima é na casa dos 26 graus. Chopinzinho neste momento com temperatura de 15 graus, sensação térmica é de 14. Amanhã, sábado, dia 1º de agosto, também sem previsão de chuva para amanhã. Condição de céu claro com temperatura mínima de 16, máxima de 26 graus. No domingo, dia 2 de agosto, condição de céu com muitas nuvens, mas sem previsão de chuva também para o domingo, temperatura mínima 16, máxima de 26 graus. Hoje, sexta-feira, amanhã, sábado e também no domingo, sem previsão de chuva para Chopinzinho e região. As informações são do CIMEPAR.
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0: É o Amanhecer 102, aqui pela nossa FM 102,9 nesta manhã de sexta-feira. Sextou, né, meu povo? Maravilha, coisa boa. Agora 6 horas da manhã e 10 minutos, 6:10. Bom dia, Marildo Peixe, Vista Alegre. É saudade do Iguaçu, Loiri Conte. Bom dia pra Maiara, também de saudade do Iguaçu. Meu amigo Arnaldo também está passando por aqui, deixando a sua mensagem, o seu bom dia. Bom dia para o Carlos em Ibema, está pedindo música com os Serranos. Bom dia, Ângelo Vicente, Gênesis da Silva, Alcione. Bom dia, Clarice Blank, está participando, né, do momento de oração daqui a pouquinho às 6:30 da manhã com o Padre Edivino. Bom dia, meu amigo Haroldo da Silva aí na comunidade de São Luís, né, aqui em Chopinzinho. Bom dia, seu Altamiro Alves da Luz, São Roque do Chopin, Pato Branco, também com rádio ligado em 102,9, a Geraldina de Lima, né? A Geraldina encaminhou áudio pra gente.
1: Tudo bem? Tô aqui minha família em oração, tô aqui minha mãe, a Terezinha, todos os motoristas. E uma ótima sexta-feira pra você, um bom final de semana. Obrigado. Agradeço por atendido. Abraço com Deus.
0: Muito bem, grande abraço, Geraldina, também a sua mãe, né? A dona Terezinha, todas as manhãs sintonizadas na nossa FM.
2: Bom dia, Vini, tudo bem? Vini, coloca nossa família Santos na oração do Padre Divino.
0: Muito bem, né? A Maria Orgília dos Santos também registrando participação no Amanhecer 102, que vai seguindo até às 7 horas da manhã, já trazendo mais música, atendendo aí o Padilha, né? De saudade do Iguaçu. É com o velho milongueiro, sem matear não vou, e na sequência também vou estar atendendo a indicação, né? O pedido do Edivaldo com a 2 graus, Alan e Aladim. Agora 6 horas da manhã e 12 minutos. Alô você, muito bom dia, ótima sexta.

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0: 6:23, tá na nossa, tá bom demais, amanhecer 102, que vai seguindo aqui pela nossa FM 102,9, né? Quero mandar um bom dia pra Clarice Blank, né? Está registrando a sua participação, meu amigo Paulo Dalmazo, tudo certo, 100% por aí, Paulo, aí tomando o seu chimarrão, né? E ligado na nossa FM, bom dia, Vivaldino Brasil, Foz do Jordão, já tem pra você aí, Vivaldino, chegaram os de Bombacha, né, com os filhos do Rio Grande, oferecendo pro seu irmão Valdivino, também aí de Foz do Jordão, né, e também para o seu Altamiro Alves da Luz, São Roque do Chopin, Pato Branco, bom dia para o Antônio Escopel, bom dia para o João Arremilda, o Alceu e também o Kelvin, bom dia, William e também a dona Eli de Safraider, em Porto Barreiro, seu Nércio Gonçalves, no Alto Cachoeira, Candói, também chegando em nossa programação, né? Chegando no Amanhecer 102, seu Nércio, bom dia.
1: Bom dia, Vini, um abraço do Nércio Gonçalves aqui do Alto Cachoeira, Candói, eu vim te estando todos os dias, tão maravilhoso o programa Amanhecer 102. Sextou, né, Vini, mas sextamos na nossa, tá tudo bem, né? Toca pra mim, se for possível, a mulher ou baile com o saudoso milongueiro. Agradecer pra você e pra tudo que tiver na escuta do programa. Fico obrigado se for atendido. E não esqueça dos Gonçalves na oração, com o Padre Divino, que a gente fica feliz. Tchau, todo de bom pra que te abençoe. Um belíssimo fim de semana.
0: Abração, tudo de bom aí, seu Nércio, pra você também, né? Muito obrigado pela sua audiência, pela sua companhia.
2: Bom dia, Vini.
0: Dia.
2: Mosca da Linha Urutu, Sinal do Iguaçu.
0: Ô, Mosca!
2: Trio Parada Dura, telefone mudo, não pode chamar.
0: Beleza.
2: Beijo pra todo bolão que tá na escuta, beleza, obrigado por atender, tá, nós tá bom demais. Fui!
0: Abração aí, Mosca, ali Urutu, né, saudade do Iguaçu, já tem pra você aí o telefone mudo.
3: Opa, bom dia, aqui é a Margareta da Fartura. Peço a música com os filhos do Goiás, Gaiola de Bronze. Quero que ponha minha oração, minha família na oração do Padre Divino. Oliveira Ferreira.
0: Muito bem, né? A Margarete Oliveira aí na Fartura Candói. Brigadão pela companhia, pela audiência. O Miguel também, né? Aí da Fartura está encaminhando mensagem, áudio pra gente, né, Miguel?
4: Opa, bom dia, sou amigão da Fartura. Quero que a minha família na oração do Padre Divino. Família Oliveira Ferreira. Obrigado, você foi atendido.
0: Muito bem, né? O Miguel também aí na Fartura tá participando sim aqui do momento de oração. Tá bom, Miguel? Ótima sexta. Sexta-feira para você, Marivone Marcondes, também registra a sua participação, pedindo oração, né? Com o Padre Edivino daqui a pouquinho, às 6:30 da manhã, tá bom, Marivone? Aquele abraço especial, tudo de bom, ótima sexta-feira, ótimo final de semana aí para você. Nós vamos dando sequência no Amanhecer 102, lembrando mais uma vez que você também pode encaminhar aí a sua mensagem, seu recadinho através do nosso WhatsApp, é o WhatsApp aqui da nossa FM 4698 413-4946. Vivaldino Brasil, chegaram os de Bombacha aí com os filhos do Rio Grande.

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1: Muito bem, agora 6:29, 6:29, seguindo com Amanhecer 102, e nós vamos passando agora ao momento de oração com o Padre Edivino nesta manhã de sexta-feira, 31 de julho de 2026. Momento de oração hoje, em especial a todos os motoristas. Gostaria também de estar incluindo em nosso momento de oração Áudio Siqueira e família no Despraiado Candói, as famílias Vieira e Lasta, família de Oliveira, Alcione Bueno, Domingo Isair e família, as famílias Ferreira, Ribeiro, Stankiewicz, Leonir Curpel, Dalmazo e família, Pedro Amaral, Vivaldino e Valdivino Brasil, famílias Conte e Siqueira, Maiara e família de Saudade do Iguaçu, Ângelo Vicente e Genesi da Silva, Amarildo Peixe, João Padilha e também a Dona Jô, famílias Quadros, Lima e Almeida, família Santos de Rio Bonito do Iguaçu, Maria Noemi Bueno, família Gonçalves do Alto Cachoeira, Candói, João, Remilda, Alceu e Kelvin, as famílias Oliveira e Ferreira na Fartura, município de Candói, as famílias Safraider, Spinello e Lima em Porto Barreiro, Marcos, Maria e Maurício, a família Blank, também todos os feirantes da Feirinha do Produtor de Saudade do Iguaçu, as famílias Pirola, Jurelo, Zanco e Bernardi, família Ancilieiro, Roselaine, Trombim e família, as famílias Rogoski e Marangoni e também as famílias Ferreira e Costa de Porto Barreiro. Padre Edivino, seja muito bem-vindo na programação do Amanhecer 102 nesta manhã de sexta-feira. Bom dia.
2: Bom dia, Marcos Vinícius, bom dia a todos os nossos ouvintes, de modo muito especial a todos os motoristas. Como fazemos toda sexta-feira, também hoje queremos rezar a novena do motorista. Em nome do Pai, do Filho e do Espírito Santo. Amém. Senhor, dirijo-me a vós através de São Cristóvão, meu padroeiro, pedindo vossa proteção para minha viagem. E também por meio do arcanjo Rafael, para que guarde minha família enquanto eu estiver na estrada. Oração da quinta semana. Senhor, através do meu padroeiro São Cristóvão, vos peço pelo bom êxito da minha viagem, que vós estejais ao meu lado para me proteger de todos os perigos da estrada, dos assaltos, dos problemas mecânicos e também da tentação de ser infiel à pessoa que eu amo. Livrai-me da solidão que pode aparecer devido à distância dos entes queridos e dos longos percursos sozinho, parado em filas ou estradas em reformas. Que nesses momentos eu sinta a vossa graça agindo, seja no contato com outros colegas motoristas, através do rádio, celular ou outros meios que uso para afastar a tristeza e encontrar um pouco de calor humano. Ajudai a todos nós, motoristas, a sermos uma classe mais unida e fraterna. Iluminai os patrões das empresas onde trabalhamos para que usem critérios justos na remuneração do nosso trabalho e não explorem nossas forças exigindo mais do que podemos dar, causando-nos envelhecimento precoce e problemas de saúde. Enfim, sede nosso companheiro nos momentos alegres e difíceis, ajudando-nos a carregar o fardo diário, como auxiliaste São Cristóvão a levar aos ombros o próprio Jesus Cristo. E por todos os nossos ouvintes e pelos motoristas, de modo muito especial, pedindo a proteção, nós rezamos: Pai nosso que estais no céu, santificado seja o vosso nome. Venha a nós o vosso reino, seja feita a vossa vontade, assim na terra como no céu. O pão nosso de cada dia nos dai hoje, perdoai-nos as nossas ofensas, assim como nós perdoamos a quem nos tem ofendido. E não nos deixeis cair em tentação, mas livrai-nos do mal. Amém. Que no dia de hoje todos os nossos ouvintes, de modo especial os motoristas, recebam a bênção de Deus, em nome do Pai, do Filho e do Espírito Santo. Amém. Bom fim de semana, um abraço, até segunda-feira.
1: Muito bem, obrigado, Padre Edivino. Um grande abraço, bom final de semana. E o momento de oração retorna na segunda-feira, na programação do Amanhecer 102. Agora, 6:34, momento de oração com o Padre Edivino. 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

De volta com Amanhecer 102, agora 6:40, 6:40, o meu amigo Haroldo, né? Está participando novamente aqui da nossa programação. Vou rodar sim pra você aqui a sua música, né, Haroldo? Está pedindo Nhô Belarmino e Nhá Gabriela, né? A Gralha Azul. Já rodo pra você, tá bom, Haroldo? Programado aqui a sua música. Nilson Palmeirense, de Saudade do Iguaçu. Itamar Nava, em Santa Rosa, né? Está pedindo aí o fim do famoso Valente. É isso, Itamar. Vê se consigo localizar aqui nosso tema, essa música pra você, tá bom? Bom dia, Írio Pirola, também a Cleci em Pato Branco, Roselaine Trombim, bom dia para o Marcos, é a Maria e também o Maurício Marcelo Tonial. Alô, Marcelo, é aí da Tonial Embutidos, né? De Saudade do Iguaçu. Obrigadão pela companhia, viu, Marcelinho? 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Antes de Saudade do Iguaçu, né? Estão lá com o rádio ligado, sintonizado em 102,9. Bom dia, Geraldino Silva, registrando também a sua participação no Amanhecer 102, que vai seguindo, né? 6:42, atendendo o pedido aí do Mosca, né? De Saudade do Iguaçu, na linha Urutu, com o telefone mudo, é trio Parada Dura, e na sequência atendendo o pedido aí do Haroldo, né? Com a Gralha Azul em Nhô Belarmino e a Gabriela, chegando na programação do Amanhecer 102, confirmando a hora, 6:42.

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10: 6:55, 5 minutos faltando para as 7 da manhã, antes de encerrar aqui o Amanhecer 102. Quero mandar um bom dia, né? Um grande abraço para o Valdecir Terres. Bom dia, meu amigo Ivo Gás, tá aí, né? Tomando o seu chimarrão, ligado na programação do Amanhecer 102. Neucinda Dalmazo, São Roque do Chopin, Pato Branco. Um bom dia também para o meu amigo Esquito e todo o pessoal aí da BM Hortifruti, na escuta, na sintonia da nossa FM desde as 2 horas da madrugada, né, Esquito? Obrigado pela companhia. E nós vamos chegando aí ao final, então, da programação do Amanhecer 102 desta sexta-feira, 31 de julho de 2026, né? Último Amanhecer 102 aí do mês. Desejando a você, amigo ouvinte, ótima sexta-feira, ótimo final de semana. Eu volto amanhã, sabadão, ao vivo, né? A partir da 1 hora da tarde com o Estúdio 102. Tá bom? Na sequência, tem Evandro Artuzzi e o Revista 102. Deixo aqui a última de hoje, a saideira com Zezé de Camargo e Luciano, é a Vida Viola e Violeiro.

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5: Olá, bom dia. Agora 7:01 pelo horário de Brasília, 7:01. É hora de notícia, hora de informação, hora de atualizar você, ouvinte da nossa FM. Está começando o Revista 102, edição desta sexta-feira, dia 31 de julho de 2026. Já se passaram 212 dias deste ano. O período é de lua cheia. Hoje é dia do fiscal, dia do abacate, dia do guarda-parque, dia da mulher africana, dia do vigilante da natureza, dia do da valorização do salva-vidas. Também hoje é dia da vinha e do vinho em Portugal, dia do cão sem raça definida,

0: Do Além de São Tertuliano. A produção e apresentação do Revista 102 é de Evandro Artuzzi, com assessoria técnica do João Pedro.
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0: Vamos aos principais destaques de hoje. Segunda dose de reforço da vacina contra a poliomielite começa a ser aplicada segunda-feira, dia 3 de agosto. Avança na Câmara Federal proposta que prevê métodos de ensino específicos para pessoas do espectro autista. Eleições 2026. Rafael Greca desiste da disputa pelo governo do Paraná e será vice de Sandro Alex. Prefeito de Pato Branco comenta a prisão de ex-vereador e atual chefe do DEPATRAN em operação do Ministério Público. Começa hoje a programação da 31ª Festa da Padroeira Santa Clara em Candói. Homem é preso por importunação sexual em Coronel Vivida. Em ação conjunta com a Polícia Federal, Polícia Militar de Candói apreende quase uma tonelada de maconha. Essas e outras notícias você acompanha agora.
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4: Olá, meu amigo, olá, minha amiga ouvinte, graça e paz da parte de Cristo Jesus. Esse é o momento Despertai. Eu espero que você, ouvindo esta palavra, esteja também buscando o melhor para você e para os outros. Essa é a intenção desse momento. Ajudar as pessoas a pensar rapidamente sobre os vários aspectos que a vida envolve. Gostaria de falar hoje sobre a importância de não condenar. Você tem uma atitude condenativa em relação às coisas e às pessoas? Esses dias ouvi uma pessoa me dizer: Padre, eu tenho dificuldade de perdoar. Eu condeno as atitudes erradas das pessoas, me fecho e me distancio. Ela disse: eu percebo que isso é um problema, porque me distancia de muitas pessoas. Como você é? Não julgar os outros sempre foi um princípio bíblico e também da teologia, dos monges, que nos ajuda a encontrar a paz interior. Não julgar os outros. Quando deixamos de condenar os outros, isso faz bem a nós mesmos. Uma pequena história fala de uma conversa entre um ancião e um abade dos monges. Um irmão perguntou ao abade: o que devo fazer, pai, quando sou assaltado pela tristeza? O abade respondeu: não desconfie de ninguém, não condene ninguém, não difame ninguém e Deus lhe dará a paz. O condenar não nos dá a paz. Sempre que condenamos os outros, sentimos inconscientemente que também não somos perfeitos. A renúncia à condenação e ao julgamento é um caminho para a paz interior conosco mesmos. Deixamos os outros serem como são. E dessa forma podemos também ser como somos. Um irmão perguntou certa vez a um patriarca: por que condeno eu tantas vezes meus irmãos? Respondeu-lhe este: porque você ainda não conhece a si mesmo, pois quem conhece a si mesmo não vê os defeitos dos irmãos. Caro ouvinte, somos convidados a pensar nisso. Não condene ninguém. Você também tem defeitos. Eu tenho defeitos, todos nós temos defeitos. Por isso, condenar o outro é, de certa forma, colocar-se numa posição acima, sem perceber as nossas fragilidades. Pensemos nisso.

0: forte abraço, Deus te abençoe, em nome do Pai, do Filho e do Espírito Santo. Amém.
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2: Ótima sexta-feira para você. Bom dia, 7:08 agora. Vamos à previsão do tempo para hoje e também destaques já do final de semana. Meteorologista Lisandro Jacobsen traz as informações já pra gente em relação à previsão do tempo. Agora sim, Lisandro está conosco já para atualizar as informações do tempo. Bom dia, Lisandro.
3: Olá, muito bom dia. Boletim Se Me Para informa do dia 31 de julho de 2026. Sexta-feira com tempo mais estável nas regiões do Paraná. Hoje não há previsão de chuva em praticamente todas as áreas do estado. Ainda ocorre uma maior incursão de umidade entre o leste e o litoral, o que deixa o céu ainda com muitas nuvens na região. Mas mesmo assim o sol consegue aparecer na região metropolitana de Curitiba e em alguns momentos também na região das praias. Mas nessas regiões as temperaturas não se elevam muito. Em Curitiba não passa dos 20 graus hoje e na região litorânea 21 graus de temperatura máxima na região de Paranaguá. No interior do estado, o destaque é a amplitude térmica em função do predomínio de sol. Amanhece com temperatura bem mais amena no centro-sul, 10 graus nos termômetros entre General Carneiro e Palmas, mas a ascensão já durante o período da manhã é rápida e esquenta bastante, inclusive no noroeste, onde os valores de temperatura atingem 27 graus entre Querência do Norte e Loanda. Na região de Paranavaí, chega aos 26 graus, assim como na região de Maringá, 25 em Londrina e 26 graus no Norte Pioneiro, em Jacarezinho. Mas em Cascavel chega aos 25 e em Foz do Iguaçu, no oeste, bem no extremo oeste, chegando aos 27 graus os termômetros durante a tarde. Francisco Beltrão e Pato Branco, no sudoeste, com máxima de 25 graus. Já na região central, em Guarapuava, apenas 22 graus os termômetros. Situação semelhante dos Campos Gerais em função dessa maior presença de nuvens também, variação de nuvens ao longo do dia, 21 graus em Ponta Grossa. Nos próximos dias o tempo muda, confira os próximos boletins do CIMEPAR e também a previsão detalhada para os 399 municípios em nosso site. Com as informações do tempo, Lisandro Jacobsen, meteorologista do CIMEPAR.
2: Obrigado, Lisandro, pelas informações, atualizando as condições do tempo para hoje, sexta-feira, e também para o final de semana. A princípio, teremos um fim de semana com tempo bom em toda a nossa região, é o que informa o CIMEPAR, os órgãos de meteorologia, né? Não há a previsão de chuva neste fim de semana na nossa região. A temperatura é bastante agradável nesse momento, 14 graus aqui em Chopinzinho. A máxima pode chegar aos 26 hoje, amanhã e domingo. Temperaturas entre 16 e 26 graus. Previsão de tempo bom em Candói. A sexta-feira está começando com temperatura na casa dos 14 graus também, tempo bom. Amanhã e domingo, entre 16 e 26 graus a temperatura, previsão de tempo bom, previsão de sol. Em Saudade do Iguaçu, Sulina, Rio Bonito do Iguaçu e Porto Barreiro, 15 graus a temperatura nesse momento, máxima prevista para hoje 27, tempo bom. Amanhã e domingo, termômetros devem oscilar entre 16 e 27 graus, com previsão também de sol, de tempo bom. Já para Foz do Jordão e Reserva do Iguaçu, nós temos a seguinte condição de tempo hoje: tempo bom, 14 graus a temperatura. Amanhã e domingo também tempo bom, com termômetros que devem oscilar entre 16 e 26 graus. Informações do CIMEPAR para hoje, sexta-feira, e também para o final de semana.
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2: Agora são 7:12 pelo horário de Brasília, 7:12. 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Informações do Deral: feijão carioca saca entre 260 e 280, feijão preto tem variação de 220 a 240, milho oscilando de 59 a 60, soja entre 125 e 126. O trigo pH 78 varia de R$ 74 a R$ 75, erva mate em folha arroba R$ 19, arroba do boi oscila de 348 a 360, vaca entre 300 e 310. Já o quilo do suíno tipo carne está cotado a R$ 4,70, o tipo misto R$ 4,23 e o tipo banha R$ 3,29. Saca da soja, variação de 125 a R$ 126, nas informações do Deral Paraná.
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2: 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Nas rodovias da região sudoeste paranaense, nas últimas horas, felizmente, tranquilidade. Esperamos que se estenda essa tranquilidade das rodovias para o final de semana, que não tenhamos nenhuma situação desagradável, nenhum acidente grave sendo registrado aí durante o fim de semana na região sudoeste do Paraná. Ontem, a Polícia Rodoviária Federal registrou um acidente na rodovia BR-280, às 4:15 da tarde, um capotamento ali em Marmeleiro, sentido Marmeleiro-Flor da Serra do Sul. O acidente envolveu um Renault Sandero. Neste veículo estavam duas pessoas, uma mulher de 31 anos e uma criança, né, uma menina de 7 anos. Os ocupantes do veículo tiveram lesões leves, foram encaminhados até o pronto atendimento da cidade de Marmeleiro, segundo as informações prestadas pela Polícia Rodoviária Federal. Acidente registrado ontem por volta aí das 4:15 da tarde lá na BR-280. Na região centro-sul do Paraná, as últimas horas foram tranquilas, de acordo com as informações prestadas aí pelas polícias rodoviárias estadual e federal. Nenhum acidente, nenhuma ocorrência de gravidade aí na 277 e rodovias que ficam ao seu redor, né? E torcemos que o fim de semana também tenha essa calmaria, essa tranquilidade nas nossas rodovias. Para quem vai sair aí, muito cuidado, muita atenção sempre. Agora 7:16.
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2: 7:17, 7:17 pelo horário de Brasília. E a Polícia Militar apreendeu quase uma tonelada de maconha numa ação conjunta com a Polícia Federal ontem em Candói, né? Por volta aí das 2 horas da tarde, a Polícia Militar de Candói foi acionada para prestar um apoio a uma equipe da Polícia Federal de Guarapuava após suspeita de que um caminhão estaria transportando uma carga ilícita na BR-277. A Polícia Militar fez abordagem desse caminhão num posto de combustível, onde o motorista de 36 anos não portava ilícitos. Ele, né, porém ficou bastante nervoso e repassou algumas informações contraditórias sobre a carga e o seu destino. Após a abertura do compartimento de carga do caminhão, foram encontrados 42 embalagens contendo tabletes de maconha, pesando 912 quilos e 10 gramas. Por conta disso, esse homem de 36 anos foi preso em flagrante, encaminhado até a delegacia da Polícia Federal de Guarapuava, onde também foi feita a entrega da droga e do caminhão que foi apreendido, né, por conta do transporte dessa carga ilícita. Quase uma tonelada de maconha apreendida ali na 277 em um posto de combustível onde foi abordado esse caminhão. Claro que o posto não tem nada a ver com a situação, né? O caminhoneiro parou lá e foi nesse local, nessa parada dele, que as equipes da Polícia Militar do Candói e da Polícia Federal de Guarapuava fizeram a abordagem e localizaram essa quantidade bem expressiva de maconha, quase uma tonelada de droga retirada de circulação. O homem, motorista de 36 anos, foi autuado em flagrante. Em Reserva do Iguaçu, também aí na região de Candói, no bairro Alto da Boa Vista, ontem, às 10 horas da noite, teve uma situação de violência contra a mulher. Polícia Militar foi acionada por uma mulher de 34 anos, onde, em contato, ela informou que teve um desentendimento com o seu companheiro de 40 anos de idade, porque ele estaria em um bar, né? Esse desentendimento acabou aí fazendo com que a vítima, né, danificasse o vidro do veículo do casal. Foi quando, então, o marido passou a fazer ameaças a ela. Ele foi orientado a sair da residência, acatou prontamente essa orientação. A mulher não tem interesse em representação contra ele, foi orientado também quanto aos procedimentos legais e cabíveis. Quinta-feira, o cidadão foi pro bar e não deu boa, né? Deu ruim aí a ida do bar dele na quinta-feira. A mulher não gostou, terminou desse jeito aí, terminou com essa confusão no município de Reserva do Iguaçu, lá no bairro Alto da Boa Vista. Aí se desentenderam lá, mulher quebrou o vidro do carro aí do casal e deu ruim, né? Mas tudo ficou bem porque ele resolveu sair de casa, passar a noite fora, acalmar os ânimos, né? A mulher não prosseguiu aí com a ocorrência, não quis representar criminalmente contra ele e hoje esperamos aí que tudo volte à normalidade, né? Que esse casal aí se entenda na boa em Reserva do Iguaçu. Agora, 7:20, pelo horário de Brasília.
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2: Revista 102, você atualizado, informado com os fatos regionais, e a Polícia Rodoviária Estadual divulga um acidente que ocorreu aí no trecho Santa Maria do Oeste a Palmital, na PR-456, aí na região central do estado, ontem, 9h40 da noite. Foi uma colisão onde uma pessoa ficou gravemente ferida neste acidente, né? Seria uma colisão entre uma van emplacada em Laranjal e uma bicicleta. É o ciclista acabou aí tendo ferimentos considerados graves. Um ciclista, um homem de 50 anos de idade, também estava com ele na garupa dessa bicicleta, uma mulher de 38 anos de idade, que teve ferimentos médios. Ambos foram encaminhados à casa hospitalar lá da cidade de Palmital. O motorista da van, de 46 anos, saiu ileso nesta ocorrência, aí, segundo as informações prestadas pela Polícia Rodoviária Estadual, né? Polícia Rodoviária Estadual, que atendeu esta ocorrência aí no dia de ontem, às 9h40 da noite, no trecho ali de Santa Maria do Oeste a Palmital, região central do estado. 7h24, aqui na nossa região, a Polícia Militar ontem recuperou um veículo no Jardim Floresta, em Pato Branco. Foi localizado um veículo em via pública, estava estacionado e foi furtado, né? Próximo ao meio-dia de ontem, foi furtado este veículo. Aí a Polícia Militar, após o registro, realizou diligências, acabou localizando o veículo abandonado lá no bairro Jardim Floresta. O carro foi recuperado e recolhido até a delegacia da Polícia Civil para posterior devolução ao proprietário. Veículo Fiat Uno, furtado durante a manhã, recuperado pela Polícia Militar. Também no Trevo da Guarani, em Pato Branco, teve recuperação de uma Kia Sportage, foi recuperada. A ocorrência teve início quando a vítima procurou a Polícia Militar, informando que o veículo havia sido furtado do pátio do seu estabelecimento comercial. Segundo o relato, o suspeito, uma pessoa de sua convivência, aproveitou-se de um momento de distração para praticar o furto deste veículo, que estava com a chave na ignição. Após o acionamento, as equipes da Polícia Militar iniciaram as diligências e acabaram localizando o veículo, fazendo a abordagem e a prisão do condutor, né? A pessoa que estava dirigindo o veículo foi detida, encaminhada lá para a central de flagrantes, o veículo recuperado e devolvido ao proprietário ali na cidade de Pato Branco. 7h26 agora.
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2: Revista 102, um abraço para os feirantes. Hoje é feira, dia de feira, né? Sexta-feira é dia de feira. Feirinha do produtor rural aqui em Chopinzinho, ali no pátio da Rodoviária Municipal. Bom dia, bons negócios aí para os nossos feirantes de Chopinzinho. Tem feirinha também lá em Saudade do Iguaçu, no calçadão da prefeitura. É feirinha do produtor com muitos produtos, inclusive oportunidade para você tomar aquele cafezão da manhã, comer um salgadinho, um pastelzinho que tem por lá também. Ainda hoje tem feira do produtor rural em Candói, lá no estacionamento da Cressol e em frente ao ginásio de esportes João Luiz Correia. E amanhã em Candói tem a feirinha do Sintraf, do Sindicato dos Trabalhadores na Agricultura Familiar, lá no bairro Santa Clara. Para quem gosta de bons produtos, eis as oportunidades, né? As feiras do produtor rural que semanalmente acontecem nos municípios aqui da nossa região. 7h27, depois do intervalo, a gente segue com as notícias, com as informações para atualizar você.
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10: Agora 7:32, 7:32, um bom dia especial para você que nos acompanha, tá tomando seu café da manhã, se preparando, se arrumando, né, se ajeitando aí para mais um dia de trabalho. Obrigado. Você que está indo, né, pro trabalho também, um bom dia, obrigado pela sua audiência. Quem já está trabalhando e nos acompanhando, uma excelente sexta-feira também. As donas de casa, né? As donas de casa que estão aí na labuta já nesta manhã, se preparando, né? Se preparando aí para mais um dia de trabalho, para mais um dia de muito serviço, né? Porque é dia daquele faxinão, né? Dia daquele faxinão aí semanal, né? Para deixar a casa tudo em dia pro fim de semana, né? Um abraço também, um bom dia pro Thiago Forlin, Thiago Forlin disse que madrugou hoje, né? Tá dando um trato aí na unidade móvel da nossa FM, né? Um bom dia aí pro Thiago Forlin aí no Lava Car, tá dando aquele trato especial de madrugada, né, Thiago? É assim que funciona, né? Tempo bom, carro limpo, né? E aí o bicho pega, né? Um abraço aí pro pessoal que tá trabalhando já desde cedinho, né? Desde cedinho aí nos acompanhando. 7:33, eleições 2026. Rafael Greca, do MDB, desiste da disputa pelo governo do Paraná e será o vice do Sandro Alex, do PSD. O ex-prefeito de Curitiba, Rafael Greca, decidiu abrir mão da sua pré-candidatura ao governo do Paraná e aceitou disputar a vice-governadoria na chapa encabeçada pelo deputado federal Sandro Alex, do PSD, escolhido pelo governador Ratinho Júnior para concorrer à sucessão estadual. A aliança foi fechada após conversas entre dirigentes do MDB e Ratinho Júnior e deve ser anunciada nesta sexta-feira, dia 31, durante uma coletiva de imprensa na sede do MDB em Curitiba. A indicação de Greca para compor a chapa será submetida à convenção estadual do partido, marcada para o próximo domingo, dia 2 de agosto. Rafael Greca resistia a desistir da disputa pelo Palácio Iguaçu, apesar das investidas do governador e de aliados para unificar a base governista em torno de Sandro Alex. O ex-prefeito afirmou que aceitou a segunda posição para poder trabalhar com entusiasmo pelo Paraná. A definição encerra uma das principais pendências da chapa governista. Durante a convenção do PSD, realizada no sábado passado, Sandro Alex teve a candidatura ao governo oficializada, mas a vaga de candidato a vice-governador permaneceu em aberto. Também segue indefinida a segunda candidatura ao Senado. Escolhido por Ratinho Júnior para disputar a sucessão estadual, Sandro Alex terá o apoio das federações PSDB Cidadania e União Progressista, né? União Brasil e PP, além do Republicanos. Com a entrada do MDB na coligação, o grupo amplia a base de sustentação da candidatura. Até o momento, o presidente da Assembleia Legislativa do Paraná, Alexandre Cury, do Republicanos, é o único nome confirmado para disputar uma das duas vagas ao Senado. A definição da segunda candidatura continua em negociação entre os partidos aliados. Há quem diga que Álvaro Dias deve abrir mão da candidatura ao Senado e quem entra no páreo, né, na base governista, é a Cristina Grêmio, do PSD. Foi convidada a ingressar no PSD e ela, a princípio aí, segundo algumas fontes, ela deve assumir a segunda vaga como candidata ao Senado no grupo aí liderado pelo governador Ratinho Júnior, né? Mas isso tudo vai se definir agora até o próximo dia 5. Até quarta-feira tem que estar tudo definido para aí encaminhar os registros das candidaturas ao Tribunal Regional Eleitoral, ao Tribunal Superior Eleitoral. Então tem que definir tudo até quarta-feira, né? Mais alguns diazinhos aí para que os agentes públicos, os políticos, definam quem é quem no tabuleiro aí para as eleições deste ano de 2026. Agora 7:37.
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10: Confirmando a hora, 7:37, e nesta sexta-feira, dia 31 de julho, começa oficialmente em Candói a programação da 31ª Festa da Padroeira Santa Clara. A programação começa hoje à noite com a novena, que será encerrada no próximo sábado, dia 8, e no domingo, dia 9, acontece então a Festa da Padroeira Santa Clara em Candói. O padre Anselmo Freschi, que é o pároco da paróquia Santa Clara, dá detalhes, né, sobre toda essa programação.
11: Saudação a todos os ouvintes da Rádio Nossa FM. Vem aí a nossa grandiosa festa em honra a Santa Clara, nossa padroeira. E para celebrarmos bem, vamos iniciar a nossa novena neste dia 31 até o dia 8 de agosto, às 19 horas, cada dia com uma bênção especial, nos preparando, aquecendo o nosso coração, também fortalecendo a nossa espiritualidade, a exemplo de Santa Clara, esse momento de festa, esse momento espiritual em nossa comunidade. Também alguns dias teremos a quermesse aqui em nosso pavilhão, no dia 31, 1º, dia 4 e 6. aí servindo uma deliciosos pratos típicos aí também, aquele pastel de Santa Clara, o cachorro quente, aí um virado de sete camadas e também muito mais aí pra gente se degustar, né, e também alimentar, nutrir o nosso corpo físico depois da nossa oração. Também no dia 9 teremos a nossa grandiosa festa, 6 horas da manhã, alvorada festiva, 10 horas Santa Missa, ao meio-dia é aquele delicioso churrasco, né, de festa de igreja, que tem um sabor muito especial. E também todo momento de convivência com o nosso show de prêmios, também binguinhos, a nossa segunda gincana das comunidades. Também teremos o brinquedo, o parquinho para a criançada também se divertirem, assim os pais poderem celebrar bem este momento aqui conosco. Venha celebrar, convide sua família, convide seus amigos e venha celebrar conosco.
10: Aí, portanto, né, o padre Anselmo Freschi, pároco da paróquia Santa Clara de Candói, reforçando, né, toda a programação da festa da padroeira, 31ª festa da padroeira Santa Clara. A programação começa hoje com a abertura da novena e durante a semana tem a novena e tem quermesses aí no salão paroquial e tudo se encerra no próximo domingo com a celebração e a grande festa em honra à padroeira Santa Clara. Sucesso aí a todos os envolvidos nesta programação aí da festa, a todos aqueles que estão trabalhando, né, de uma forma ou de outra, auxiliando aí na paróquia Santa Clara de Candói. Agora, 20 minutos para as 8 horas da manhã.
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10: Revista 102, agora 7 horas 43 minutos, 7h43. Ouvintes participando aqui através dos seus recados via WhatsApp. Rosenilda, bom dia. Obrigado pela audiência. Bom dia também pro Lourenço Mariano Duarte, né, que está nos acompanhando. o Nelson do Comboio, né? Bom dia aí pro Nelson do Comboio, também nos acompanha. Bom dia pro João dos Santos, né? O João dos Santos diz que está precisando de um trabalho de servente de pedreiro, pode ser servente de pedreiro. Se alguém está precisando de um servente de pedreiro, pode entrar em contato aí com o João dos Santos, que ele está à procura desse trabalho, né? 469-9984-6507 é o telefone WhatsApp do João dos Santos. 99984-6507. O João dos Santos está à procura de um trabalho, pode ser como servente de pedreiro. A Helena também nos acompanha. Família Azurra, em Saudade do Iguaçu, lá no Laticínio de Santiago. Bom dia. Um bom dia também para o Joãozinho, né? Está nos acompanhando também neste. Nesta manhã de sexta-feira, agora 16 minutos faltando para as 8 da manhã, 16 para as 8. Falando em emprego, né, eu quero trazer aqui as vagas de emprego da Agência do Trabalhador de Chopinzinho, aproveitando aí que o João está à procura do trabalho. A Agência do Trabalhador tem muitas vagas à disposição: soldador com experiência, marceneiro com experiência, motorista para o transporte de passageiros, vendedor de autopeças, auxiliar de produção, né, para várias empresas, vagas para PCD, tem vaga para faturista, auxiliar odontológico para trabalhar no município de São João, atendente de padaria período da manhã, atendente de padaria período da tarde, vendedor de planos de saúde, vidraceiro, leiturista Enorsul, auxiliar administrativo, caixa de loja, trabalhador rural, né, vaga para boiadeiro, vendedor externo para várias empresas que estão precisando, ajudante de estofaria, vendedora para loja de colchões com experiência, auxiliar de limpeza, saladeira, atendente para mercado e também atendente Life Arena. São as vagas disponíveis na Agência do Trabalhador de Chopinzinho, que fica na Rua Padre Anchieta, ao lado do Sindicato Rural. Você pode também entrar em contato pelo WhatsApp 3242-1111 para obter aí mais informações acerca das vagas de trabalho disponibilizadas pela Agência do Trabalhador de Chopinzinho. Agora, 7h45.
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10: A Revista 102 vai para um breve intervalo e já já a gente aborda aqui, traz outras informações, outras notícias de destaque nesta sexta-feira. Agora atualizando a hora, 14 para as 8. Bom dia.
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10: 11 minutos agora para as 8 horas da manhã, 11 para as 8. Retornamos com nosso Revista 102. Bom dia pro Valtair Antônio Mullenbrook, né? Acabou de passar aqui em frente à nossa FM, né? Valtair trabalha aqui em Shoppingzinho, mora lá em Candói, trabalha em Shoppingzinho, acabou de passar aqui na frente da nossa FM, né? Mandou um vídeo aqui. Abraço, Valtair. Obrigado pela sua audiência e companhia nesta manhã. Também quero aproveitar aqui para parabenizar o meu irmão, né? O Juliano Arthur, está de aniversário hoje, né? Completando idade nova, né? Parabéns aí, felicidades pro meu irmão, o Juliano, de aniversário hoje, recebendo homenagens aí da família, né? Dos pais também, né? E toda a família homenageando o Juliano de aniversário hoje, 31 de julho. Agora 10 minutos faltando para as 8 da manhã. 10 para as 8. Ontem teve uma operação do Ministério Público, né, com apoio do GAECO, foi o Gepátria, né, através da Promotoria de Justiça de Pato Branco, realizou uma operação referente a 3 casos, 3 investigações. E apuram algumas irregularidades que vinham sendo praticadas já há algum tempo lá em Pato Branco. Foram cumpridos aí mandados, ordens judiciais em Pato Branco, Beltrão, também Coronel Vivida. E nessa operação foi detido um ex-vereador e que era atualmente o diretor do DEPATRAN, Departamento de Trânsito lá de Pato Branco. E por conta disso, por conta dessa detenção aí desse diretor e ex-vereador ter sido alvo da operação do Ministério Público e do GAECO, o prefeito de Pato Branco, prefeito Jerry Dutra, convocou a imprensa ontem para falar sobre essa questão, inclusive para anunciar que o servidor foi já exonerado e que a administração de Pato Branco está colaborando com o Ministério Público, repassando informações e documentações que têm sido solicitadas e que foram solicitadas anteriormente para embasar a operação de ontem, né? Então vamos acompanhar aí o que disse o prefeito de Pato Branco, Jerry Dutra, sobre toda essa situação.
20: Em primeiro lugar, eu fiquei surpreso, obviamente, com a operação e sempre prezei muito pela transparência, sempre deixei muito claro do meu compromisso com a lisura, com a transparência, e já determinei a demissão do funcionário, tá? Já determinei a demissão. O funcionário vai ter o seu tempo, óbvio, para que faça sua defesa, para que esclareça os fatos, mas eu não tenho como compactuar com qualquer dúvida. Então, prezando por isso, já determinei a demissão e que sejam esclarecidos todos os fatos.
21: Aproveitando essa nota, ela traz mais da atuação dele do passado como vereador que propriamente na atual gestão. É importante que se diga isso?
20: É importante frisar que é uma ação relacionada à atuação dele como vereador, como parlamentar, lá na gestão passada, e que culminou então nessa operação. Mas reforço, como prefeito de Pato Branco, como uma pessoa que sempre prezou pela transparência, que sejam investigados os fatos, que sejam investigados todos os fatos e que seja então feito aí a demissão do funcionário e que ele então tenha a oportunidade de fazer os esclarecimentos e que possa então deixar tudo claro e explicar qual é a relação com todo o processo aí que está sendo então trabalhado nesse momento.
0: É cedo ainda sobre a direção desse órgão, a gestão desse órgão, como fica a partir de agora, perfeito?
20: Como fui pego de surpresa, vou ter que fazer uma avaliação e sempre prezei por critérios técnicos para que eu possa identificar um profissional que possa estar substituindo aí e bem conduzir o importante departamento.
1: Prefeito Gerard, com relação às licitações, empresas que prestam serviço para o município, algumas empresas já contratadas com serviços em andamento ou prestar, você já tem um levantamento, um cálculo, já conversou com o jurídico, se obras serão canceladas para novas licitações, como é que está essa informação nesse momento?
20: Não tenho essa informação, estamos aguardando que sejam então feitos os repasses. O que eu posso adiantar é que alguns levantamentos sobre suspeitas de obras, que foram obras que a gente continuou, então, vamos pegar lá da região do São João especificamente, que foram projetos iniciados, doados na gestão passada, licitados na gestão passada, feita a execução por essa gestão, e que, inclusive, quando feito o levantamento dos materiais, o município deu suporte para o Ministério Público e continuará dando todo o suporte ao Ministério Público. Os processos licitatórios de Pato Branco, eles são todos conduzidos por funcionários de carreira. A nossa equipe de engenheiros são funcionários de carreira e até, pelo que eu tenho conhecimento, não tem qualquer um que tenha sido citado nesses processos. Então, o município está à disposição, continuará à disposição para que sejam feitas todas as investigações, sejam esclarecidos todos os fatos e punidos, eventualmente, aí, os culpados.
0: Prefeito, o passado é imutável, o que preocupa é o futuro. Dentro da operação Homens de Bem, está relatado que alguns processos licitatórios que já estavam em andamento foram suspensos. O que preocupa a população é: as obras da Frei Policarpo, da BR-493 e do aeroporto estão envolvidos nessa operação Homens de Bem?
20: Nós não temos essa informação, nós não temos essa, qualquer informação nesse sentido. Não consigo, então, ser mais preciso nessa informação. Acredito e repito, todos os processos que nós conduzimos nessa gestão foram processos conduzidos com extrema transparência. A doação dos projetos é uma lei que foi criada na gestão anterior. Nós tivemos uma parceria, e sempre reforço, muito forte com a Associação Empresarial, que fez com que nós conseguíssemos andar num ritmo bastante acelerado, mas sempre prezando pela atuação do nosso jurídico, pela atuação da equipe de licitação, pela atuação da nossa equipe de engenharia e acredito que, se tem qualquer dúvida, as nossas equipes estão aqui para serem ouvidas e, se tiver qualquer dúvida, eu tenho convicção de que vão ser esclarecidos e reforço. As equipes estão à inteira disposição do Ministério Público, dos investigadores, para que possam fazer os esclarecimentos.
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10: Agora faltando 2 minutos para as 8 horas da manhã, 2 para as 8, depois do nosso intervalo, a sequência de notícias para você ficar bem atualizado nessa manhã de sexta-feira, 31 de julho. Tempo bom em Shoppingzinho e região, temperatura nesse momento na casa dos 14 graus.
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10: 8:02 pelo horário de Brasília. Segunda dose de reforço da vacina contra a poliomielite começa a ser aplicada na próxima segunda-feira, dia 3 de agosto. Detalhes e informações na reportagem.
29: Na próxima segunda-feira, o Paraná passa a oferecer a segunda dose de reforço da vacina contra a poliomielite para crianças de 4 anos. Com a atualização, o esquema vacinal contra a paralisia infantil passa a ser composto

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2: Uma ótima tarde de sexta-feira, meio-dia e seis. Iniciamos por aqui o giro de informações desta edição do Rotativa. E a partir de amanhã, a gasolina terá 32% de etanol em sua composição. Aumento da proporção foi autorizada por causa da guerra no Irã. Detalhes na reportagem de Gabriel Brum.
3: A partir deste sábado, a gasolina passa a ter concentração de 32% de etanol. A mudança foi aprovada no dia 14 de julho pelo Conselho Nacional de Política Energética e vale por 180 dias, podendo ser prorrogado uma vez. O aumento de 30 para 32% na mistura dos combustíveis levou em consideração o mercado internacional de petróleo, abalado pela guerra iniciada por Estados Unidos e Israel contra o Irã. O preço do barril de petróleo saiu de menos de 70 dólares antes do conflito para perto de 90, após picos que chegaram a 120 dólares. Para o Conselho Nacional, uma maior parcela do etanol ajuda a reduzir a dependência de combustíveis fósseis importados pelo Brasil. De acordo com o Ministério de Minas e Energia, os testes conduzidos pelo Instituto Mauá de Tecnologia mostram que a gasolina com 32% de etanol teve desempenho similar a teores menores na mistura e sem impactos relevantes no funcionamento dos carros, inclusive motores não flex. Da Rádio Nacional em Brasília, Gabriel Brum.
2: Obrigado, Gabriel, pelas informações. Agora, meio-dia e sete pelo horário de Brasília. E a segunda dose da vacinação contra a poliomielite começa a ser aplicada a partir de segunda-feira em todas as unidades de saúde do país. Aqui no estado do Paraná não será diferente e também a vacinação estará disponível. Saiba detalhes e informações de como proceder agora na reportagem.
4: Na próxima segunda-feira, o Paraná passa a oferecer a segunda dose de reforço da vacina contra a poliomielite para crianças de 4 anos. Com a atualização, o esquema vacinal contra a paralisia infantil passa a ser composto por 5 doses, todas aplicadas de forma injetável com a vacina inativada poliomielite, consolidando o fim definitivo da vacina oral, a tradicional gotinha. Com o novo calendário divulgado, a Secretaria de Estado da Saúde destaca que a imunização primária do bebê continua sendo realizada em 3 doses, aos 2, 4 e 6 meses de idade. Já o primeiro reforço é aplicado aos 15 meses e o segundo reforço passa a ser administrado aos 4 anos. O objetivo principal do novo reforço é elevar os níveis de anticorpos e fortalecer a memória imunológica da criança antes do ingresso na rotina escolar. A secretaria reforça que a vacinação é um pacto coletivo de proteção e que manter a imunização em dia é a garantia de que o Paraná permanecerá livre da poliomielite. Embora o Paraná e o Brasil não registrem casos de poliomielite há décadas, o vírus ainda circula em diversas regiões do mundo. E com isso, o risco de reintrodução da doença permanece real, se as taxas de cobertura vacinal ficarem abaixo da meta recomendada de 95%. A pasta orienta que pais e responsáveis verifiquem a caderneta de vacinação das crianças. Caso alguma dose anterior tenha sido perdida, é fundamental procurar a unidade básica de saúde mais próxima para atualização. A vacinação de resgate para doses em atraso é garantida para crianças de até 4 anos, 11 meses e 29 dias. Repórter Vitor Luiz.
2: Agora meio-dia e 10 pelo horário de Brasília, depois do intervalo. INCRA vai conceder títulos definitivos a mais de 100 famílias de Candói.
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4: Estamos de volta com Rotativa 102 nesta sexta-feira, agora para falar sobre titularização de propriedades. Mais de 100 famílias de Candói terão as suas propriedades certificadas, titularizadas, documentadas, e isso tudo foi possível após uma reunião com o superintendente estadual do INCRA, Newton Bezerra Guedes, ontem. Essa reunião foi prestigiada pelo Cícero Portes e pelo Pedro Brás, que são representantes do projeto de colonização da Ilha do Cavernoso, né, o PC Ilhéus, e também por Marli Dresch e Eliseu Dal Bosco, que fazem parte do projeto lá do assentamento Águas de Santa Clara. Estiveram juntamente com o superintendente do INCRA e a partir de agora vai ser dado prosseguimento a todo o trabalho para a titularização de mais de 100 propriedades nessas duas comunidades, Águas de Santa Clara e na Ilha do Cavernoso. E quem está com a gente para falar sobre essa boa notícia é o Cícero Portes, que é o presidente do PC Ilhéus, o projeto de colonização aí na Ilha do Cavernoso. Sem dúvida, uma boa notícia e uma notícia que era bastante aguardada, Cícero. Seja bem-vindo, boa tarde.
5: Boa tarde, Evandro, tudo bom? Pois é, estamos felizes, né? Porque é uma luta de 42 anos, né? Uma área aí que já foi titulada uma vez e era, ficou um título precário ali com cláusula resolutiva, né? E os antigos donos não cumpriram o seu papel com o INCRA em quitar em 100%, né? Então essas áreas, quando saiu essa primeira titulação dos 79, 31 títulos abriram matrícula, né? E tinha a cláusula resolutiva que pouca gente não vê, né? Pega um documento e lá no verso atrás tem suas cláusulas lá e os outros posicionamentos do INCRA para a pessoa cumprir, né? Não pagaram. Só que assim, não é uma retirada de terra, mas documento caducou. Então ele vem desde 92 essa titulação, o pessoal não pagou. Aí o que acontece? Vai para lá, vem para cá, ninguém consegue fazer financiamento. Procuramos o INCRA em 2020, e já tem um tempinho, né? Aí eles fizeram um aceite com a líder de topografia e fizemos o georreferenciamento, né? E dali para cá foi luta, né? Daí vai documento, volta documento, é muito, muito complexo esse aqui, né? Porque pro INCA também foi embaraçamento de ideia dele lá, que tem gente nova lá que não. Aí o que acontece? Ele aceitou, fez, vai e volta, e agora saiu o desfecho, né? Então o INCRA teve uma decisão lá, né? Que esses títulos sendo precários, não cumprido, né? As cláusulas resolutivas com o INCRA, eles deram baixa nessas antigas matrículas, né? E agora, para eles conseguir atualizar nossos CNIR e CTIR para poder estar dentro da atualidade, eles baixaram as cláusulas resolutivas e tiraram esses antigos matrícula, que agora ele dá casa para os atual ocupantes, né? Então ele entra dentro de uma normativa do INCRA do direito real de uso, né? Então eles anularam 31 títulos, menos um na ilha, que teve carta liberatória do INCRA, 59 do senhor Irineu Gonçalves, que hoje é da Suzy do Vande, o mandioqueiro da ilha. É o único lote que o INCRA não pode mexer, os outros ele acatou para eles renomear de novo, né? Então, esse foi o desfecho lá.
4: E como é que vai ser o trabalho daqui para frente agora? Qual o prazo que o INCRA deu para regularizar de uma vez por toda essa situação?
5: Então, já está tudo credenciado ali no cartório ali, né? Eles têm que expedir um ofício ali para o cartório de imóvel de Guarapuava, né? Que é a região nossa, né? Já está tudo culminado. Então, chegando o ofício do INCRA no cartório e já se ingressa uma nova matrícula, sabe?
4: Além da ilha, tem também as Águas de Santa Clara, né? Você acompanhou lá, participou junto com a reunião, é praticamente a mesma situação ou lá é outro caso, é diferente?
5: Pois é, então é bem complexo que, assim, no segmento do INCRA, tá bem andado também lá, né? Mas lá ele diferencia um pouquinho, porque aqui é uma área bem antiga, ele se diz PC, né? Projeto de Colonização, né? É uma área que ele caiu num sistema de regularização antes de dezembro de 85, ele caiu em outras normas, né? Lá é PA e aqui é PC. É só um termo técnico deles. Lá é um projeto de assentamento e aqui é de colonização. Então ele teve que diferenciar dos antigos costumes do INCRA, né? Mas lá também tá medido, tá pela boa também lá, né? O técnico Daniel D'Angresco, lá da LIDE, então na época ele fez o georreferenciamento e colocou, acho que no terceiro setor lá, né? E aquele lá é no segundo, então ele tem que seguir uma regra do INCRA, que ele não muda muito lá, né?
4: Lá é um número maior de famílias, né?
5: Não, bem menor lá. Lá eu acho que não chega, ela é nas proximidades de 30 famílias lá, mais ou menos.
4: E na Ilha do Cavernoso, quantas?
5: O total é 80 com centro comunitário, né? 79 parcela ocupada.
4: Nas duas áreas, Ilha e Santa Clara, passa então de 100 famílias que vão ser beneficiadas pelo INCRA.
5: Isso, por isso que ele coloca no torno de 100, 100 e pouco, porque a gente não sabe, mas o INCRA tem uma hierarquia, né? Que tem lote que vai dar certo, tem lote que não, né? Vai ter que provar o INCRA o direito real de uso. Aquele que não provar pro INCRA o direito real de uso, ele não vai ter acesso ao documento, né?
4: Tá certo então, Cícero. Obrigado pela sua participação aqui na nossa programação e parabéns por essa conquista de vocês aí da Ilha do Cavernoso e também pro pessoal lá da comunidade das Águas de Santa Clara.
5: Nós é que agradecemos, Evandro, e muito obrigado de estar noticiando, né, essas coisas, essas novidades, essas vitórias da gente aí. Deus abençoe, que ilumina sempre teu caminho, tá trazendo a notícia quente para todos nós aí, né, da região.
4: Obrigado mais uma vez. Nosso entrevistado foi o Cícero Pontes, presidente do projeto de colonização da Ilha do Cavernoso, que dá mais um passo importante para a titularização das propriedades. Mais de 80 propriedades devem ser titularizadas, regularizadas pelo INCRA após essa reunião com o Nilton Bezerra Guedes, que é o superintendente do INCRA no estado do Paraná. E também as famílias, cerca de 30 famílias aí do assentamento Águas de Santa Clara também terão a documentação, terão a titularização de suas propriedades. Agora meio-dia e 18, depois do intervalo, Missão SOS Vida de Chopinzinho está realizando mais uma edição do Festival do Pastel.
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4: Uma ótima tarde de sexta-feira, meio-dia e 20 agora, a partir das 2 horas da tarde desta sexta e Amanhã, sábado, dia 1º, acontece no Centro Comunitário São Francisco de Assis, em Chopinzinho, a 5ª edição do Festival de Pastel, promovido pela Missão SOS Vida, que tem a sua casa de acolhimento na comunidade de Santa Cruz, em Chopinzinho. Agora há pouco, eu conversei com a professora Iris Falchetti, que é a presidente da Missão SOS Vida, e também com o Jamil Alves de Miranda, que é o coordenador da Casa de Acolhimento. Ambos falaram sobre esta iniciativa, sobre mais este evento voltado à comercialização de pastéis. Inicialmente, professora Iris, a presidente, fala da iniciativa.
7: Então, Evandro, muito obrigada, né, para você vir aqui para fazer a nossa divulgação da nossa feira do pastel, né, que é tradicional. Então, estamos aqui vendendo nossos pastéis, né? Já todo mundo organizados aí, a partir das 14h, nós estamos aí já com eles prontos para ir distribuindo e entregando.
4: Tá? A meta é vender quantos pastéis nessa edição?
7: Em torno de 2.500 pastéis, hoje e amanhã, né, Evandro?
4: Hoje começa às 14h, vai, amanhã é o dia todo?
7: Até às 22h da noite, hoje é das 14h até às 22h da noite, amanhã também das 14h até às 22h da noite.
4: Quem quiser consumir no local, pode?
7: Pode, pode até. Nós estamos aqui com as mesas organizadas. Evandro, além do pastel, que nós temos 4 sabores, nós temos o cafezinho com leite, né, tradicional. Nós temos o chá e também, esse ano é uma surpresa, que nós temos a guarapa, que é feito lá na comunidade, lá na casa, lá de baixo. Produção do pessoal lá de baixo.
4: Que, aliás, é uma boa combinação, né? Pastel com caldo de cana.
7: Com certeza, né? Hoje vai ser um dia bem legal. O que que a gente convida? Então, tem as mesas aqui arrumadas também. Convida seus familiares, seus vizinhos, enfim, para vir aqui a saborear um gostoso pastel, né? E é tudo em família. Bem legal pra gente bater um papo, contar causa por aí, tá, Evandro?
4: Qual o valor de cada pastel?
7: R$8. R$8.
4: Tá? Lembrando que esse recurso todo ele vai para manutenção da casa.
7: Para manutenção da casa, né? Nós temos aí gastos todo dia, né? Então, nós estamos ali para ajudar a nossa comunidade.
4: Jamil, fala um pouquinho pra gente como é que está atualmente o trabalho na casa, quantos acolhidos, né? Enfim, como é que está o dia a dia?
8: Olá, bom dia, Evandro. Bom dia a todos os ouvintes que estão nos escutando nesse momento, né? Então, primeiramente, eu queria agradecer a Deus, né, por mais uma oportunidade, por mais um festival que está acontecendo aqui no município de Chopinzinho, para a instituição Missão SOS Vida Nova. Então, hoje, atualmente, a gente tem 18 acolhidos com nós, acolhidos, pessoas em situação de vulnerabilidade, que é vícios da droga, álcool, pessoas em situação de rua, né? Então, realmente, hoje nós só temos a agradecer, né, por se tornar tradicional já, né, todo dia, todo primeiro dia do mês, né, que no caso esse ano a gente fez um pouquinho diferente, né, mas será o dia 31 de julho a 1º de outubro, né, agosto, né, perdão. Então, assim, é muito gratificante para nós, né, hoje estar aqui mais uma vez, né, e agradecer todos aqueles que já compraram, que vão comprar, venham ajudar essa instituição que realmente acolhe as pessoas em situações extremas, muitas vezes, né? Então, a gente gosta muito que pessoas venham, perguntem do trabalho, né? Como é que funciona, né? Então, assim, isso para nós também é gratificante. E você comprando um pastel, você também estará ajudando essa obra a crescer cada vez mais, para que seja melhor ainda, né, cada dia para esses meninos que hoje estão lá buscando uma segunda chance, né, um segundo recomeço na sua vida que se perdeu, mas agora se encontraram novamente.
4: Quer dizer, R$8 é um valorzinho simbólico, o valor de um pastel, mas que para a missão SOS Vida, para essas pessoas que estão lá, é um valor imenso, né?
8: Isso mesmo, porque é muito importante, nós temos diariamente despesas, né, em qualquer lugar, em nossas casas, né? Então, eu acredito que realmente esse valor, ele sempre vem acrescentar a nossa manutenção diariamente dentro da instituição.
4: Para mim, quantos tipos de pastel tem? Quantos sabores?
8: Hoje nós temos 4 sabores, né? Pastel de carne, queijo, presunto e chocolate, né? Teremos hoje também, pela parte da tarde, bolachas, né? que também vem da padaria de Pato Branco, o pessoal do município de Chupim já conhece, teremos alguns itens aqui para vendas, né? Cucas também acredito que terá, não prometerei, mas a promessa que é para ter também, né? Então realmente eu, uma surpresa aí que vai ter aí, né? Que a dona Iris falou que é o caldo de cana, né? É um sonho que a gente estava tendo aí já faz alguns dias, né? Algum tempo, para ter junto para essa combinação, né?
4: Agora meio-dia e 26.
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4: Agora meio-dia e 26, cotação agrícola com dados do Deral, feijão carioca saca entre 260 e 280, feijão preto tem variação de 220 a 240, milho entre 59 e 60, a saca da soja fechando a semana entre R$ 124 e R$ 125. Reais. O trigo pH 78, a saca entre R$ 75 e R$ 75,50. Arroba da erva mate em folha R$ 19, arroba do boi de 348 a 360, arroba da vaca entre 300 e 310. Quilo do suíno tipo carne, R$ 4,70. Informações do Deral Paraná.
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4: Agora meio-dia e 27, Receita Federal paga hoje primeiro lote de restituição do imposto de renda.
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4: Agora meio-dia e 29 pelo horário de Brasília e a Receita Federal, diferente do que eu anunciei nas manchetes, paga hoje o terceiro, não o primeiro, lote de restituição do Imposto de Renda 2026 relacionado à declaração feita sobre os dados de 2025. Saiba os detalhes e quem tem o direito a esse recebimento, a essa restituição.
13: A Receita Federal paga nesta sexta-feira o terceiro lote de restituição do Imposto de Renda Pessoa Física de 2026 para 2.700.000 contribuintes. Os dois lotes anteriores já depositados representaram 80% das restituições previstas para 2026. Isso significa que os mais de 4,6 bilhões de reais pagos nesta sexta-feira encerram a fila de restituições regulares deste ano, que são aquelas que não apresentaram inconsistência e nem caíram na malha fina. Londrina. E quem recebe? São mais de 800 mil pessoas que utilizaram a declaração pré-preenchida ou optaram pelo recebimento via Pix. Outras 500 mil por outros critérios de prioridade, como idosos, pessoas com deficiência ou doença grave e quem tiver registrado o magistério como a maior renda. O restante vai para contribuintes fora das categorias prioritárias. Em três lotes, somando mais de 35 bilhões de reais, foram mais de 20 milhões de restituições relativas a esse ano, em maio, junho e agora julho. O Pix é o principal meio de recebimento. Cerca de 3 em cada 4 pessoas receberam pelo Pix. Entretanto, 10% das restituições relativas ao exercício de 2026 ainda não foram pagas. Quem não receber pode estar na malha fina ou ter inconsistências nos dados. Até a semana passada, por exemplo, 165 mil restituições não haviam sido creditadas por causa do uso do CPF como chave Pix, sem haver uma conta vinculada. Para o contribuinte saber se existe pendências, dá para verificar pela página oficial da Receita, pelo serviço Meu Imposto de Renda, opção Consultar a Restituição, ou pelo aplicativo da Receita Federal. Depois, é só cadastrar uma chave Pix correta em uma instituição financeira, alterar a conta para crédito pelo serviço Meu Imposto de Renda ou retificar a declaração. O último lote de restituição do Imposto de Renda Pessoa Física de 2026 será pago no dia 31 de agosto. Da Rádio Nacional em São Luís, Gabriel Correa.
4: Obrigado, Gabriel, pelas informações. Meio-dia e 31. E no próximo dia 4 de agosto, terça-feira, Shoppingzinho dará início à sua primeira semana de inovação, um marco para o fortalecimento do ecossistema de inovação do município. A cerimônia de abertura será realizada no Parque do Lago, reunindo autoridades, instituições de ensino, empresários, estudantes e toda a comunidade para apresentar as ações que estarão transformando o Shoppingzinho em um ambiente cada vez mais conectado à tecnologia, ao empreendedorismo e ao desenvolvimento. Durante o evento, também serão apresentados importantes avanços do ecossistema local de inovação, incluindo a chegada da primeira empresa em processo de sandbox de inovação e de outras iniciativas voltadas ao desenvolvimento do município. Agora, meio-dia e 32, depois do intervalo, você fica com as informações do esporte.
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4: Retornando por aqui agora para falar de esporte. Copa do Brasil, oitavas de final neste fim de semana. Amanhã no Maracanã, às 17h30, tem Vasco e Fluminense, jogos de ida das oitavas de final. Também amanhã, 19h30, o Atlético Mineiro enfrenta o Juventude, e às 21h amanhã tem Santos e Remo. No domingo, dia 2, tem programado aí para 19h Internacional e Corinthians no Beira Rio, no Estádio Maião. Mirassol e Grêmio jogam domingo às 18h. Também nós temos programado para domingo na Arena Condá, Chapecoense e Cruzeiro às 18h. E às 16h no domingo tem Palmeiras e Fortaleza no Nubank Park. Na segunda-feira, na Arena da Baixada, o Atlético Paranaense recebe o Vitória às 21h. São os jogos de ida das oitavas de final da Copa do Brasil. Pelo Campeonato Brasileiro, 21ª rodada, nós temos aí os jogos que aconteceram ontem. O Cruzeiro venceu o Coritiba por 1-0 e o Corinthians empatou com o Atlético Paranaense em 0-0. Depois desses dois jogos de ontem, classificação da Série A: em primeiro segue o Palmeiras com 47 pontos, o Flamengo é o segundo com 39, terceiro Atlético Paranaense com 37, em quarto está o Fluminense com 34, Bahia é o quinto com 32, em sexto Bragantino com 31, sétimo Cruzeiro com 30, em oitavo Botafogo com 29, seguido pelo Corinthians com 29, o Atlético Mineiro tem 28, é o décimo, 11º é o Coritiba com 27, 12º São Paulo com 26, 13º Vitória com 26, 14º está o Mirassol com 23, 15º Santos 22, 16º Internacional com 22. Na zona de rebaixamento, 17º Grêmio com 22, 18º o Vasco com 21, 19º Remo com 21, e a lanterna é a Chapecoense com apenas 10 pontos. Pela Série B do Brasileirão, jogos acontecem somente na próxima semana. Próxima sexta-feira, dia 7, vai ter aí a abertura de mais uma rodada da Série B do Campeonato Brasileiro, né? Somente aí no próximo final de semana, Campeonato Brasileiro da Série B. Trazendo aqui também informações do nosso futsal. Pelo Paranaense da Série Ouro, nós teremos jogos neste fim de semana, né? Programados aí os jogos da 11ª rodada da Série Ouro, às 17h de amanhã no Ginásio da Neva. Cascavel recebe o Marreco Futsal de Francisco Beltrão. Às 20h amanhã na Praça dos Arcos em Ampere, tem Ampere e Paraná Clube. O CAD, o Guarapuava, recebe no Joaquim Prestes o Palmas amanhã, 20h. Também neste horário amanhã, às 20h, no Ginásio Arik Furi, em Manuel Ribas, o Manuel recebe a equipe do Dois Vizinhos. O Pato Futsal recebe na Arena Cláudio Petricoski amanhã, 20h, o Moarama, e a CEL vai receber amanhã, no domingo, né? A CEL joga no domingo às 17h, no Dionísio de Bona, enfrenta o Campo Mourão. São jogos deste fim de semana pela Série Ouro do Paranaense de Futsal. Pela Série Prata, temos 25ª rodada hoje, 20h, no José Dias de Almeida, em Mangueirinha. O Mangueirinha recebe a equipe do Ibiporã. Amanhã tem Coronel Futsal e a EMA de Mariópolis no Barro Preto às 19h. Também amanhã, 20h, em Capanema, o Capanema recebe a equipe do ABL Futsal. Temos ainda no sábado, dia 1º, 20h, Apucarana enfrentando o São Joséense às 20h. Também nesse horário, 20h, o FAC de Clevelândia recebe amanhã no Idevaldo Zardo o Cândido de Abreu. O Chavantes de Planalto joga amanhã com o Prude Futsal, também é jogo amanhã à noite às 20h10. E ainda amanhã, 20h30, no Ardomar Somenzi, em Palotina, tem Palotina e a equipe do APAF Futsal. já no próximo dia 19, fazendo parte aí desta rodada, a equipe do Fazenda Futsal enfrenta o Medianeira. O jogo será lá em Fazenda Rio Grande. Informações da Série Prata do Paranaense de Futsal. E agora a gente fala sobre a Copa Sul-Americana. Ontem teve jogos aí dos playoffs das oitavas de final com os seguintes resultados. Ogenes e Boca Júnior, no tempo normal, o Ogenes venceu 1-0, foi a decisão para os pênaltis e o Boca Júnior levou a melhor, venceu por 4-3. O Grêmio foi derrotado novamente pelo Bolívar, né? Perdeu no jogo de ida por 3-2 e agora no jogo de volta em casa, na Arena do Grêmio, foi derrotado por 1-0, acabou aí deixando a competição. Ontem teve ainda o Santa Fé vencendo o Caracas por 3-0, já tinha vencido o primeiro confronto, avança na competição. O Vasco venceu o Independente Medellín por 1-0, esse jogo foi na quarta-feira, né? São os jogos das playoffs das oitavas de final da Copa Sul-Americana, definidos agora os jogos das oitavas de final. Vamos conferir: Boca Júnior e Deportivo Recoleta, Bolívar e São Paulo, Santa Fé e River Plate, Vasco e Olímpia, Bragantino e Atlético Mineiro, Santos e Macará, Tigre e Montevidéu City Torque, Cienciano e Botafogo. São jogos das oitavas de final da Copa Sul-Americana. Informações do esporte para você. Lembrando que na próxima quarta-feira tem início a Copa Taça Iguaçu de Futsal 2026, né? A Taça Iguaçu de Futsal Insulina, com apoio da Doce Doce, começa na quarta-feira, dia 5 de agosto. Na segunda-feira a gente vai estar falando, né, repercutindo aí sobre esse evento esportivo aqui na nossa região. São os destaques do esporte para hoje. Na sequência, você acompanha as notícias da área da segurança pública.
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6: Retornando agora, trazendo aqui as informações da segurança pública regional no oferecimento da Loja Paranaense. 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Na região sudoeste do Paraná, ontem em Pato Branco, a Polícia Militar recuperou 2 veículos furtados. Primeira situação foi no bairro Jardim Floresta, um Fiat Uno que havia sido furtado no período da manhã na região central do município. O veículo estava estacionado, devidamente trancado em via pública, quando foi furtado e próximo do horário do meio-dia. Esse veículo acabou sendo recuperado, foi localizado abandonado ontem à tarde no Jardim Floresta, lá em Pato Branco, recolhido até a delegacia para devolução ao proprietário. Também foi recuperada ontem uma caminhonete Sportage, foi localizada lá na região do Trevo da Guarani. Esse veículo foi furtado do pátio de um estabelecimento comercial. Uma pessoa que seria de convivência do proprietário do veículo acabou se aproveitando de um momento de distração e praticou o furto do veículo, da caminhonete, da Sportage, que estava com a chave na ignição. Polícia Militar realizou buscas e, com auxílio aí do sistema de monitoramento lá da cidade, rapidamente localizou o veículo, fez a abordagem e a detenção do condutor, que foi autuado por furto. Ocorrência encaminhada lá para a central de flagrantes da Polícia Civil, né? Informações da Polícia Militar dessas duas situações em Pato Branco. Itapejara do Oeste, no bairro Fênix, detenção ontem às 6 horas da tarde por tráfico de drogas. A Polícia Militar recebeu aí denúncias e acabou abordando pessoas em atitude suspeita. Foi preso um homem maior de idade, apreendido um adolescente, localizados e apreendidos aí 3 aparelhos celulares que estavam de posse desses dois homens, R$232 em dinheiro e ainda apreendidas 6 pedras de crack. A ocorrência foi encaminhada à central de flagrantes da Polícia Civil de Pato Branco para os trabalhos aí de averiguação e também para a autuação em flagrante dos envolvidos. Na Vila Rural, em São Jorge do Oeste, rodovia PR-281, ontem, 5 para 6 da tarde, a Polícia Militar deu uma resposta rápida num crime lá num furto, onde foram presas em flagrante 3 mulheres pela prática de furto qualificado e desobediência. A ação ocorreu aí após a Polícia Militar ter sido acionada por um produtor rural que flagrou essas mulheres praticando furtos aí na sua propriedade. Ao perceberem a presença do agricultor, as suspeitas fugiram para o interior de uma mata fechada. A equipe da Polícia Militar foi até lá, realizou buscas no entorno da vegetação, mas não conseguiu localizar essas pessoas. Aí fez aí uma nova investida, uma nova busca e localizou as três mulheres suspeitas que estavam em via pública. Com elas foram apreendidas sacolas utilizadas para o acondicionamento de produtos furtados, aparelhos celulares e um facão que havia sido deixado lá no local do crime. Na lavoura, a equipe constatou uma grande quantidade de milho já colhido e depositado em sacas e montes para posterior transporte. As três mulheres estavam praticando o furto de milho lá na região da Vila Rural, em São Jorge do Oeste. As três envolvidas foram encaminhadas até a Central Regional de Flagrantes da Polícia Civil e autuadas pela prática deste delito. Importunação sexual em Coronel Vivida. Ontem, a Polícia Militar foi acionada por uma mulher, a qual relatou que a sua filha, uma adolescente, retornava da instituição de ensino quando foi abordado por um homem que tentou agarrá-la e forçar o contato físico contra a vontade dela, passando a persegui-la por diversos quarteirões até que ela chegasse na residência. De posse das características do suspeito, a Polícia Militar fez buscas, localizou o mesmo, que estava próximo de uma quadra poliesportiva lá nas proximidades. Ele foi detido, reconhecido aí pela vítima, sendo então conduzido até a delegacia da Polícia Civil, até a Central de Flagrantes, para os procedimentos legais e cabíveis. A Polícia Militar acabou fazendo o encaminhamento, ele foi autuado em flagrante por crime de importunação sexual. Também ameaça contra a mulher, bairro Alvorada em Pato Branco, lesão corporal. Ontem, Polícia Militar recebeu informação que uma mulher teria sido vítima de agressão e injúria por parte do companheiro. Ele foi localizado e preso, encaminhado à Central de Flagrantes para os procedimentos. A mulher apresentava aí vários hematomas pelo corpo, resultantes da agressão que sofreu por parte do companheiro. Isso ontem às 9:30 da noite. Informações da Polícia Militar na região de Pato Branco. Lá na região de Francisco Beltrão, nas últimas horas, de acordo com o informe da Polícia Militar, nenhuma ocorrência foi registrada, nenhum fato, felizmente, nenhuma situação aí é registrada lá na região de Francisco Beltrão de gravidade. Apenas um motorista bêbado foi preso durante a madrugada desta sexta-feira em Dois Vizinhos. O homem estava dirigindo carro bêbado, acabou sendo preso lá pela Polícia Militar. São as informações, as notícias relacionadas ao sudoeste do Paraná. Depois do intervalo, as informações relacionadas ao Centro-Sul Paranaense em destaque. Eu volto já.
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5: Estamos de volta, seguindo aqui com as informações da segurança pública no oferecimento da Pedreira Candói. 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Informações da Polícia Militar na região de Laranjeiras do Sul. Ontem teve uma situação de abordagem de pessoas suspeitas na rua Coronel Guilherme de Paula, em Laranjeiras do Sul. A Polícia Militar, durante fiscalização, observou um veículo avançando o sinal vermelho em um cruzamento viário, né? Gerando o risco de acidente. Por conta disso, foi realizada a abordagem do veículo para fiscalização de trânsito, sendo realizada busca pessoal e a checagem na documentação do condutor e dos dois passageiros. Nenhuma irregularidade criminal foi constatada, sendo estes liberados. Apenas foi lavrado o auto de infração de trânsito pertinente, né, à irregularidade cometida pelo motorista que avançou a preferencial. Em Palmital, a Polícia Militar ontem também registrou aí algumas situações de infração de trânsito. Duas situações foram registradas no município de Laranjal. Uma mulher teve o seu celular, seu aparelho celular invadido por golpistas, por hackers. Ela procurou a Polícia Militar ontem informando que o aparelho foi invadido e que ela teve as redes sociais acessadas por criminosos. A mulher contou que recebeu uma mensagem de uma rede social de um perfil que se passava por uma conhecida, solicitando apoio em uma votação online. Durante esse processo, ela atendeu a uma chamada de vídeo e seguiu as orientações para direcionar a câmera do aparelho para a tela. Logo após o procedimento, constatou que o acesso ao seu dispositivo havia sido espelhado e que outras pessoas assumiram o controle de suas contas de mensagens e aplicativos via rede social para solicitar transferência financeira a familiares. A mulher procurou a Polícia Militar, registrou esse fato, procurou também a agência bancária para fazer o bloqueio preventivo de segurança, mas até aquele momento não havia sido feita nenhuma transferência de suas contas, felizmente. Teve sorte nessa moradora de Laranjal. Em Cantagalo, ontem, a Polícia Militar atendeu uma ocorrência de ameaça decorrente de violência doméstica. No local, Uma mulher informou que estava no estabelecimento comercial na companhia do seu atual namorado quando o ex-companheiro e outro homem passaram em uma moto e proferiram ameaças de morte ao casal. A mulher informou que o ex não aceita o término da relação. A polícia militar coletou as características dos suspeitos, fez buscas, patrulhamento, mas não conseguiu localizá-los nem sequer em endereços possíveis. As vítimas receberam orientação quanto aos devidos procedimentos a serem adotados. Região de Guarapuava, ontem teve mandados de prisão cumpridos lá em Guarapuava. No Boqueirão, a polícia militar, às 10h15 da manhã, localizou um homem de 54 anos, condenado já por crime de estupro de vulnerável, foi preso e conduzido à cadeia pública local. Também, lá em Guarapuava, no Alto Cascavel, ontem, 11h30 da manhã, policiais militares observaram um homem conduzindo uma moto com uma criança na garupa, sem capacete. Olha o perigo, né? Foi dado ordem de parada, o condutor desobedeceu, empreendeu fuga, entrando no pátio de uma residência, onde abandonou a moto e tentou fugir a pé para o matagal. Ele foi acompanhado e detido, identificado, tratando-se de um rapaz de 27 anos. Em consulta no sistema, a polícia verificou que esse homem tinha mandado de prisão em aberto por crime de homicídio. Mesmo foi conduzido à cadeia pública de Guarapuava, onde permanece recolhido à disposição da justiça. Em Reserva do Iguaçu, ontem, no bairro Alto do Boa Vista, às 10 horas da noite, foi acionada a polícia militar por uma mulher de 34 anos, em contato com ela, os policiais receberam a informação que ela se desentendeu com o seu companheiro, seu marido de 40 anos, porque ele estava em um bar e esse desentendimento aí resultou em danos no vidro do veículo do casal. A mulher acabou, durante a discussão, durante o desentendimento, danificando um dos vidros do veículo deste casal, e o marido, né, esse homem de 40 anos, não gostou, passou a ameaçá-la. Ela acionou então a polícia militar, ele não foi preso, ele foi apenas orientado a sair da residência, né? Optou por sair de casa. A mulher também recebeu orientações, ela não quis representar criminalmente contra o marido, foi orientada pela polícia militar. Fato que chamou atenção nas últimas horas aí na região de Guarapuava foi a apreensão de quase uma tonelada de maconha. Essa apreensão foi feita ontem à tarde na BR-277, ali na região da Lagoa Seca. Uma ação da polícia militar, através da patrulha rural, com a polícia federal. Encontraram 912 quilos e 10 gramas de maconha, droga estava sendo transportada em um caminhão. Mas quem está conosco para trazer mais detalhes, mais informações dessa apreensão, é o tenente Andrew Taborda, que é chefe do setor de comunicação social do 16º Batalhão de Guarapuava. Tenente, seja bem-vindo e nos conte como foi toda essa ação aí que resultou nessa apreensão de quase uma tonelada de maconha ali na região de Candói. Boa tarde.
6: Boa tarde, Evandro. Muito obrigado pelo seu convite. Boa tarde a todos os ouvintes também. Então, foi uma grande apreensão ali, né, na data de ontem, na parte da tarde, porque uma das nossas equipes, ela teve essa diligência juntamente com uma equipe da Polícia Federal, né, e tiveram informações de que talvez esse veículo estaria se transportando esses ilícitos. E a nossa região aqui de Guarapuava, especificamente, é uma região de caminho, né, de passagem desses criminosos. Eles vêm geralmente ali de Foz do Iguaçu, da fronteira especificamente, né, e vêm com essas drogas, e muitos deles estão envolvidos com a criminalidade, mas alguns só são pagos para trazer esse material. Então, as duas equipes ali fizeram a abordagem no veículo e perceberam ali que o motorista, ele estava bem nervoso, apreensivo, demonstrando uma grande apreensão, ao ponto de passar algumas informações distorcidas. Então, aí, diante dessa situação e das informações, as equipes resolveram fazer a vistoria ali no veículo para realmente fazer, para ver o que poderia ser achado, né? Diante dessa revista no veículo, foi encontrado ali mais de 40 embalagens de uma substância que parecia ser maconha, né? Posteriormente foi confirmada uma substância análoga à maconha, sendo mais de 900 quilogramas dessa substância. Então, diante dessa situação, né, a Polícia Federal encaminhou esse indivíduo, foi preso, né? E também foi encaminhado toda essa maconha junto.
5: Essa droga, ela estava oculta em meio a um outro tipo de carga, ou somente havia a carga da maconha, tenente?
6: Então, a princípio, as equipes ali, eles foram fazer essa revista no caminhão, a princípio só estava esse material. A princípio não tinha outras substâncias ou outro material também agrícola, né? Somente essa carga de maconha.
5: Essa abordagem, ela aconteceu em que altura da 277?
6: Foi mais ou menos menos ali no quilômetro 395. No, perto do posto Lagoa Seca.
5: Tem sido comum esse tipo de apreensões e a Polícia Militar tem logrado êxito, né? Em toda essa extensão praticamente da 277, não tem sido diferente aí na região do 16º, porque a gente tem acompanhado várias apreensões, não só de drogas, mas de outros ilícitos, têm sido feitas nos últimos tempos, né, tenente?
6: Isso. O nosso batalhão, especificamente, ele já é muito falado ali pelo nosso comando geral, né? Pela nossa alta cúpula da corporação, por ser um ponto logístico do estado, né? A gente sabe que escoa muita parte da produção, né, agrícola do estado, passa por Guarapuava. E também isso não é diferente da questão criminal. Muita criminalidade que acaba sendo vista em Guarapuava, na verdade, acaba sendo transportada de outras regiões exatamente por essa nossa passagem. E isso é o que a gente consegue ver, né, pelo menos nesses resultados, é especial nas drogas. Então é muito comum na nossa região esse tipo de abordagem, onde gera, às vezes, até toneladas, né, de maconha, nesse caso quase uma tonelada, né, que é muito comum por ser esse ponto de passagem aí dos criminosos.
5: Nesse caso, esse motorista, esse homem de 36 anos, ele chegou a falar qual seria o destino dessa carga?
6: A princípio não foi comentado ali, até porque, assim como foi relatado pelos policiais, né, ele demonstrava muitas informações inconsistentes. Né? Então, às vezes ele falava uma coisa e minutos após ele mudava um pouco a história. Então, a princípio, nesse ponto, não foi apontado para os policiais para onde exatamente ele estava indo.
5: Dessas apreensões, muitas vezes, são denúncias que vêm da comunidade. Como que as pessoas podem, tenente, para a gente reforçar aqui, como que cada cidadão pode colaborar com o trabalho da polícia, não só da Polícia Militar, mas dos demais órgãos de segurança no combate à criminalidade e principalmente no combate ao tráfico de drogas?
6: Ah, perfeito esse apontamento, né? Porque às vezes as pessoas realmente ficam com essa dúvida, porque as pessoas conhecem geralmente somente o 90. E realmente, você ouvinte que sabe de qualquer coisa que está acontecendo, e alguma informação que você julga importante, às vezes você até acha que não é importante, mas informe a Polícia Militar, principalmente pelo 90, claro que é o nosso canal principal de denúncias, mas as pessoas que não querem se identificar, querem só passar uma informação, geralmente só passar uma denúncia mesmo, a gente fala do 181, que é um canal de denúncia anônima nosso, mas também temos canais pelos sites, tanto da PMPR, nós temos voltado à corregedoria ali também, né, que daí já julga outros tipos de crimes, mas são vários canais que nós temos técnicos, mas em especial ali, eu julgo mais importante 190 e 181. Então, se você sabe de alguma informação e se sente talvez com vergonha ou acha que talvez a sua informação não é tão importante assim, mas no fim das contas pode ser utilizado para uma grande apreensão no final, passe para nós via 181, não precisa se identificar porque ela pode ser feita de forma anônima.
5: Tenente, muito obrigado pela sua disponibilidade de estar conversando conosco, por trazer essas informações. Eu deixo aqui esse espaço à sua disposição para mais algo que queira repassar para a comunidade regional acerca do trabalho do 16º Batalhão.
6: Novamente, muito obrigado pelo convite, né? Eu acho que é importante a gente só ressaltar esse ponto da denúncia, né? Muitas pessoas, depois que acontece o delito, algumas pessoas vêm até nós e comentam que tinha uma suspeita sobre alguma coisa, não somente sobre essa situação de drogas, né? Sobre outras tipologias criminais. Eu faço esse apelo, né? Para as pessoas que têm qualquer tipo de informação que julga minimamente importante para alguma coisa, informe, ligue 181, ligue 90, principalmente violência doméstica, infelizmente, né? É uma situação criminal que infelizmente acontece muito ainda no Brasil. Então, se você sabe de qualquer informação, de qualquer tipo de tipologia criminal, informe para nós fazermos uma diligência em cima, fazer um estudo de caso em cima, juntamente com a Polícia Civil, Polícia Federal, para a gente lograr êxito e cada vez mais minar a criminalidade. Muito obrigado pelo seu convite de hoje, Ivan.
5: Nosso entrevistado, tenente André Taborda, chefe do setor de comunicação social do 16º Batalhão da Polícia Militar de Guarapuava, trazendo aí para a gente todas as informações dessa apreensão, caminhão com 912 quilos e 10 gramas de maconha, motorista de 36 anos de idade, preso e autuado em flagrante lá na Delegacia da Polícia Federal de Guarapuava. São essas as informações, as notícias da segurança na região Centro-Sul do Paraná.

0: pelo Departamento de Notícias desta emissora. Boa tarde.
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Olha a hora, gente, são 1:08, 1:08. Alô, você, muito boa tarde. Estamos chegando, estamos começando aqui pela nossa FM, mais um programa Top Sertanejo. Sextou, viu, gente? Sextou. Eu tenho aqui 3 ingressos e um Vale Beer de R$100 para domingão, aí na Beer Fest, no Esplendor e Centro de Eventos. Bora lá, nome completo de onde você está ouvindo aqui a nossa programação.

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0: Olha a hora, gente, são 1:22, 1:22. Você ligado aqui na nossa FM, obrigado aí pela sua audiência, pela sua preferência, né? A Beer Fest, né? O pessoal tá pedindo aqui, a partir das 16 horas, né? Às 16 horas começa aí a Beer Fest no próximo domingo, né? A Silvana Panceira tá participando aqui do sorteio dos ingressos, Angelina da Silva e Paola Gaio. Luana Borga também tá participando. Giovana tá ligadinha, curtindo aqui também a nossa programação. E você que tá aí ouvindo, manda seu nome completo. Eu tenho três ingressos e um vale beer de R$100. Tá esperando o quê? Bora lá, viu, gente? Quem sabe hoje é o seu dia de sorte, né? Um vale beer de R$100 e três ingressos aqui pra Beer Fest que acontece domingão, né? No Esplendor e Centro de Eventos.
1: Com vocês, Sula Miranda!
0: Ana Castela e Sula Miranda.

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Olha a hora, gente, são 1:40, 1:40. 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Lembrando você, tenho 3 ingressos e 1 vale beer, né? Bora lá. Bora lá, gente, né? Um abraço aqui pra Amanda Souza, o Henrique Maldener Mor, estão participando aqui do sorteio. É, Família Orias, participando aqui também. O... Kathleen da Silva, Agatha da Silva, Dirlene Gonçalves, Diego Edson Moraes, Ana Denise Braga participando também, né? O pessoal que vai se ligando através do 98413-4946, temos mais mensagens aqui, e na medida do possível, né? Angelina da Silva e Paola Gaio, né? Vamos estar colocando aqui no sorteio, né? E você que não mandou ainda, bora lá, gente, tá esperando o quê, né? 98413-4946.

0: Olha, agora, gente, são 1:52, 1:52. Manda um abraço aí pro Cabo Juliano. O Cabo Juliano, quem mais tá aí, Cabo? Pessoal que estão aí na da Polícia Ambiental trabalhando, sempre trabalhando.
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0: E ouvindo aqui a nossa programação da 102,9, né? Bom trabalho pra vocês. Obrigado por sempre estar ligadinho, curtindo aqui a nossa programação, né? Pessoal da Polícia, Polícia Ambiental, né? Polícia Ambiental do Paraná. Eita coisa boa. Um abraço, Cabo. Um abraço pra toda a equipe aí que estão ligadinhos, curtindo aqui a nossa FM. Acabou as férias, né, Cabo? Lida. Edson Hudson.

0: o modão aí do Edson Hudson, né? Papel de homem, aqui no Top Sertanejo da nossa. Falei aí da Polícia Ambiental, né? Um abraço pro Sargento Eli também, né? Sargento Eli, o Cabo Juliano, pessoal da Polícia Ambiental, né? É, sempre ligadinhos, curtindo aqui a nossa programação. Estão aí no trabalho, né, do dia a dia, né? Cabo Juliano, Sargento Eli, fiscalizando, combatendo aí o desmatamento ilegal, a pesca predatória, a caça, né? A Polícia Ambiental que atua também aí contra os tratos de animais, cativeiro irregular de espécies silvestres, né? É fiscalização, proteção animal, prevenção, e você que tem aí alguma denúncia para fazer, você pode estar fazendo através do 181 para relatos anônimos, né? É isso, Cabo. Sargento Eli, um abraço para vocês aí, um ótimo final de semana e obrigado por sempre estar ligadinho, curtindo aqui a nossa, um ótimo final de semana de trabalho, né? Um abraço para vocês.
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Valsa FM, 2:02, sexta-feira maluca, fecha a mesa do Supermercosul de Shoppingzinho. 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É, você ligado, curtindo aqui a nossa programação, não mandou seu nome ainda, dá tempo, né? Bora lá. 3 ingressos e um Vale Beer de R$100 pra você gastar lá no evento, né? No oferecimento do Grupo Sorriso Lindo. Lauri Panceira tá ligadinho, curtindo a nossa. Nelson Barbosa da Silva. É, Diana dos Santos, coloca o nome no sorteio. Tá participando. O Murilo Rossini e o Eloir Vilmes estamos colhendo milho e na escuta fazendo a Nossa Senhora Aparecida. Tá na nossa, tá bom demais, toca aí o Frio da Madrugada. Boa tarde, Paulo Pertussati, também para concorrer aí os ingressos, né? A Catiana Aparecida da Silva de Quadros, ligadinha curtindo aqui. Claudio Mil Fragoso da Silva. Quero concorrer o ingresso, né? Olha, a gente vai ser um super evento. Super evento aí no Esplendore. E você, claro, não pode ficar de fora, né? Vamos ter a banda K3, Sorriso Lindo, Rainha Musical, numa super festa. E tudo começa a partir das 16 horas, né? Bora lá, mandar o seu nome completo. João Nelore Texano. Siga-nos.

0: Mandamentos do Amor aqui na programação da nossa FM. 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
1: Boa tarde. Antes, lá na outra programação, não deu tempo de rodar a minha música.
0: Não deu tempo.
1: Eu pedi. Agora roda uma do Felipe Falcão aí pra nós, hein? Aquela bem chonadona.
0: Ei, Latê.
1: Estamos voltando do PG, sentido capital das massas de biscoitos ali. Beleza, meninos?
0: Falou.
1: Lourenço,
0: isso, valeu, Ademir. Ademir Chagas, tá no trecho aí. E ligado na programação, né?
2: Só mais um pouquinho daí, potega, viu?
0: Não. Esse é o Cueio. Como é que é, Cueio?
2: Só mais um pouquinho daí, potega, viu?
3: Seu cachorro. Tu tá onde, praga?
0: É. Aí, ó, Cueio. Não facilite, viu? Quem mais que tá ouvindo a gente aqui? O Valdori Fulber. É. Valdori tá pedindo uma moda aqui, ó. Nega Véia. Deixa eu programar a Nega Véia aqui. Pra mim não me perder na programação, que o pessoal tá chegando com força aqui na programação da nossa FM, né? É, Valdori Fulber, pra esposa Cíntia Oliveira da Silva. Estamos na lida e saudades do Iguaçu. Leitaria Melo, um abraço. Meu amigo Zé Mioto também confirmando a audiência. Obrigado pela sintonia. É, Rose Silva, Foz do Jordão. Tá tomando o que que é isso aqui? Hã? Ah, Smirnoff e outro é aquele, é. Como é que é? Energético? É, abraço, Rose. Obrigado pela sintonia aí, tá bom, minha amiga? A turmada aí da BM Hortifruti São João também confirmando a audiência na programação da nossa FM.
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2: Feijão carioca, saca 60 quilos, R$280. Feijão preto, saca 60 quilos, R$240. Milho, saca 60 quilos, R$60. Soja, saca 60 quilos, R$125. Boi em pé, arroba 360. Suína em pé, carne, o quilo, R$4,70. Vaca em pé, arroba 310. Cotação do mercado agrícola para hoje, sexta-feira, com dados fornecidos pelo DERAL.
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2: 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Gente, olha, amanhã tem virada de lote. Você que não comprou ingresso ainda para a Beer Fest, né? É, amanhã tem virada de lote, né? O ingresso vai custar um pouquinho mais caro aí, né? Ó, tem ingresso aqui na nossa FM, na Bem-Estar. Na verdade, a nossa FM já fechou aqui, né? Pra hoje. Então você pode adquirir na Brava e na Bem-Estar. No restaurante Machado em Sulina, no Marangon em Saudades do Iguaçu, no posto Águia São João e no Cometa em Coronel Vivida. É a Beer Fest, domingo, no Esplendores Centro de Eventos. E Damir Amaral, Pato Branco, confirmando a audiência, um abraço. Pessoal curtindo a programação na fábrica Sul de Mim. Voz do Jordão, obrigado pela sintonia, tá na nossa, tá no Terra Brasil.

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2: Pato Branco tem novo secretário de meio ambiente.
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2: A Prefeitura de Pato Branco anunciou na manhã de ontem, durante entrevista coletiva, a mudança no comando da Secretaria Municipal de Meio Ambiente. Após 1 ano e 7 meses à frente da pasta, Vicente Michalizin deixa a administração municipal e o cargo passa a ser ocupado por Antônio César Soares, que desde maio atuava como diretor da secretaria para acompanhar o processo de transição. Ao se despedir do cargo, Vicente Michalizin fez um balanço da gestão, ressaltando a reorganização administrativa da secretaria, o fortalecimento da equipe técnica e os avanços em áreas como bem-estar animal, gestão de resíduos sólidos, recuperação dos parques públicos e melhorias no aterro sanitário. O compromisso era organizar a pasta e deixar a estrutura preparada para seguir avançando. Fizemos esse trabalho com dedicação e hoje entregamos uma secretaria fortalecida com equipe técnica qualificada e projetos importantes em andamento, destacou Vicente. Ao assumir oficialmente a secretaria, César afirmou que dará continuidade às ações em andamento, especialmente nas áreas de limpeza pública, coleta de resíduos, gestão ambiental e a preservação dos espaços públicos. Com informações, Evandro Artuzzi.
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0: João Bosco e Vinícius na programação do Terra Brasil, cuida de mim, Deus. Modão na programação da nossa oportunidade de emprego. Fazenda Schleder em São Francisco dispõe de vaga para casal trabalhar com leitaria. Os dois devem ter disponibilidade, gostar de animais, saber trabalhar em equipe. E o homem precisa ter experiência com trator. Se a mulher tiver experiência em ordenha, será um diferencial. Registro em carteira, livre de aluguel, água, luz e internet. Interessados? Entrar em contato pelo WhatsApp 469-9119-8110. 9-9119-8110. 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
0: Agora 5h48.
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1: 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Franciscanos, compartilhando a paz e o bem.
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2: O anjo do Senhor anunciou a Maria.
3: E ela concebeu do Espírito Santo.
2: Ave Maria, cheia de graça, o Senhor é convosco. Bendita sois vós entre as mulheres e bendito é o fruto do vosso ventre, Jesus.
3: Santa Maria, Mãe de Deus, rogai por nós, pecadores, agora e na hora de nossa morte. Amém.
2: Eis aqui a serva do Senhor.
3: Faça-se em mim segundo a vossa palavra.
2: Ave Maria, cheia de graça, o Senhor é convosco. Bendita sois vós entre as mulheres e bendito é o fruto do vosso ventre, Jesus.
3: Santa Maria, Mãe de Deus, rogai por nós, pecadores, agora e na hora de nossa morte. Amém.
2: E o Verbo se fez carne
3: e habitou entre nós.
2: Ave Maria, cheia de graça, o Senhor é convosco. Bendita sois vós entre as mulheres e bendito é o fruto do vosso ventre, Jesus.

0: as promessas de Cristo.
1: Oremos. Infundi, Senhor, nós os pedimos a vossa graça em nossas almas, para que, conhecendo pela mensagem do anjo a encarnação do vosso Filho, cheguemos por sua paixão e cruz à glória da ressurreição. Por Cristo nosso Senhor.
0: Amém.
1: Glória ao Pai, ao Filho e ao Espírito Santo.
0: Como

Júlio nos recorda que o sangue de Cristo é o sangue da nova e eterna aliança. Uma aliança não é apenas um pacto, é um compromisso de amor, uma união profunda entre Deus e seu povo. No Antigo Testamento, Moisés aspergia o povo com sangue para selar a aliança. Em Cristo, essa união é selada não com sangue de animais, mas com o sangue do próprio Filho de Deus. Esse sangue nos chama a fidelidade. Ele nos lembra que não pertencemos ao mundo, mas a Deus. Fomos consagrados, marcados, selados. A vida cristã não é uma caminhada solitária, é resposta a um amor que nos precede. O sangue da aliança nos sustenta quando vacilamos, nos fortalece quando fraquejamos, nos ilumina quando nos perdemos. A fidelidade não é perfeição, é perseverança. Cristo derramou seu sangue por nós, sabendo de nossas fragilidades. Ele não espera que sejamos impecáveis, mas que sejamos sinceros, que lutemos, que recomeçamos sempre. O sangue da aliança nos dá coragem para levantar após cada queda, para retomar o caminho, para confiar em que Deus nunca desiste de nós. Esse sangue também nos une como comunidade. Não somos cristãos isolados, somos corpo, somos igreja. A aliança selada no Calvário nos faz irmãos. Em um mundo marcado pelo individualismo, o sangue de Cristo nos chama à comunhão, ao cuidado mútuo, à solidariedade. Ele nos lembra que a fé não se vive apenas no íntimo, mas na partilha. Que esse mês de julho nos ajude a renovar a nossa fidelidade ao Senhor. Que o sangue da aliança nos inspire a viver com coerência, com amor e com entrega. E que, fortalecidos por esse sangue, sejamos testemunhas vivas da aliança que nos salvou. Paz e bem.

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0: do Cândido.
1: Estamos de volta, 6:05, 6:05, 23 graus de temperatura, audiência rotativa, nossa FM, tá valendo aqui, gente, ingressos para o jogo de domingo, a Céu e Campo Mourão aí no Dionísio de Bona, 5 da tarde, né? 5 da tarde, tá legal? Tá valendo ingresso aqui no nosso programa e também tem ingressos para a Beer Fest domingo no Esplendor Centro de Eventos e mais o Sorriso Lindo, o grupo Sorriso Lindo liberando aqui um Vale Beer de consumação de R$100, né? Para você gastar aí no domingo, né? Consumação de R$100 no domingo aí na Beer Fest. Quer participar do sorteio? Manda seu nome aí para mim. Nome completo, tá legal? Nosso WhatsApp tá liberado, 469-8413-4946. Já confirma sua audiência, onde você está ouvindo Terra Brasil?

0: Ana Prado, aqui na nossa FM. Aô, potência!
1: Obrigada, Goiás!
2: Que noite, gente!
0: Pra você que tá chegando agora na programação, tomando um mate ou tomando uma gelada.
3: Ele gosta.
0: É, um abraço. Ótima noite de sexta-feira. Tamo junto, viu, turma? 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
0: Nossa FM 6:15.
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4: No sábado, um novo sistema frontal avança pelo sul do Brasil. No entanto, apenas entre os extremos oeste e sudoeste do Paraná é que há previsão de mudanças do tempo, principalmente no decorrer da noite. Ao longo do dia, predomínio de sol na maioria das regiões do estado, com destaque para as temperaturas mais elevadas e também para o vento do quadrante norte que fica mais persistente. E na madrugada de domingo chove no oeste e sudoeste, inclusive as instabilidades avançam gradualmente em direções às regiões centrais e leste do estado. Nestas regiões, a chuva ocorre de forma isolada e desorganizada, sem indicativos de sistemas convectivos bem estruturados ou de acumulados significativos. O sábado em Chopinzinho terá mínima de 16, máxima 26 graus e não chove aqui em Chopinzinho. No domingo, mínima 17, máxima 25 e também não tem previsão de chuva. Informações que estão no site do CIMEPAR.
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4: 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Para você que está chegando agora, daqui a pouquinho tem sorteio de ingressos para o jogo de domingo a Céu e Campo Mourão, 5 da tarde, no Dionísio de Bona. E também tem aqui ingressos para a Beer Fest, né? Ingressos e o grupo Sorriso Lindo liberando aqui um Vale Beer de consumação R$100 para você no domingo, tá legal? Manda seu nome, você que não mandou, dá tempo. Você que já ganhou, não precisa mandar. Mas se você não ganhou, mande agora aqui no nosso WhatsApp, tá bom? Tô esperando.
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4: Nossa FM 6:29.
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5: Dois homens morreram em um confronto com equipes da Polícia Militar na madrugada desta sexta-feira na PR-280.
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5: Dois homens morreram em um confronto com policiais militares na madrugada desta sexta-feira na PR-280 em Mariópolis. De acordo com a Polícia Militar, a ocorrência foi registrada pouco depois da meia-noite durante as buscas relacionadas a uma situação de disparo de arma de fogo e tentativa de homicídio atendida anteriormente na região. Durante o patrulhamento, a equipe da Patrulha Rural localizou o veículo utilizado pelos suspeitos estacionado no acostamento da rodovia. Ainda conforme a PM, ao tentar realizar abordagem, imagem, os policiais deram voz de parada aos dois homens que estavam ao lado do veículo. Os suspeitos teriam desobedecido a ordem, sacado armas de fogo e corrido em direções opostas, apontando as armas contra a equipe policial. Segundo a corporação, diante da iminente agressão, os policiais efetuaram disparos para conter a ação. Os dois homens foram atingidos e, na sequência, foi acionado o serviço de atendimento móvel de urgência, o SAMU. A equipe médica compareceu no local, mas constatou que ambos já estavam mortos. A área foi isolada para o trabalho da Polícia Civil, da Polícia Científica e do Instituto Médico Legal, que realizaram a perícia e a remoção dos corpos. Durante a ocorrência, foram apreendidos um revólver calibre 32, uma pistola calibre 380 e 10 munições. As armas estavam municiadas, segundo a Polícia Militar. A corporação informou que o boletim de ocorrência foi encaminhado à Delegacia da Polícia Civil de Clevelândia, que ficará responsável pela investigação do caso e pela apuração das circunstâncias do confronto. Com informações, Evandro Artuzzi.
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0: 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Alô, Rio Bonito do Iguaçu. Alô, Tigrão, o pessoal da Gráfica Xagu. O pessoal estão reunido por lá, diz que estão num vucu-vucu lá, né? Aqui, no mínimo, vai ser uma carninha assada, uma gelada. Só o Calzinho que tá meio perdido, né? O Calzinho tá perdido, não se achou ainda.
8: Vem aqui em casa tomar uma cerveja. Olha aí, Calzinho.
0: Olha as propostas, olha as conversas aí, olha as conversas.
9: Onde é que tão paguei? Olha. Você procura, você não consigo achar.
0: Nossa.
9: Tô aqui sozinho, sem fazer nada. Olha. Ninguém convidou pra tomar.
0: É, o pessoal tá reunido, Calzinho. O Josi lá, o Tigrão, mandou uma aqui, ó. Tamo numa turma. É, tamo numa turma. Só você que não tá lá, viu, Calzinho? Só você que não tá lá no fervo.
9: Onde é que vocês estão, Padre? Eu procuro, você não consigo achar.
0: É?
9: Tô aqui sozinho, sem fazer nada. Ninguém convidou pra tomar.
0: Só ninguém convidou o Calzinho, ó.
10: Ele gosta.
0: Aô! Potência!

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Guilherme Silva, nem mais uma dúvida. 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
1: 6 horas e 54 minutos, 6h54, acidente com barco é registrado em Rio Bonito do Iguaçu. As informações com o repórter Evandro Artuzzi. Boa noite, Evandro.
2: Olá, boa noite, Veraldo. Boa noite, você que acompanha o Terra Brasil, trazendo aqui uma informação, Everaldo, relacionada ao município de Rio Bonito do Iguaçu, onde estaria acontecendo a etapa de um campeonato de pesca esportiva e os pescadores esportivos aí de toda a região, de várias regiões, estavam se reunindo agora no final da tarde desta sexta-feira, ali na região da Prainha de Rio Bonito do Iguaçu, mas infelizmente aconteceu um episódio triste, né? Um barco acabou virando, barco esse que era ocupado por 4 pessoas, se não me falha a memória, né? E uma dessas pessoas encontra-se desaparecida, né? Ali na região da Prainha, Corpo de Bombeiros foi acionado, né? E as equipes estão no local, inclusive nesse momento aí fazendo as buscas, adotando os procedimentos necessários. Inclusive, a organização do evento já emitiu um comunicado cancelando o evento relacionado à pesca esportiva ali no Rio Iguaçu, ali na região do Alagado, na região da Prainha, em Rio Bonito do Iguaçu. A etapa seria um evento, né, uma etapa do evento de pesca esportiva que é realizado normalmente na nossa região e, infelizmente, hoje era o dia da recepção dos pescadores para que amanhã pudessem participar desse evento, mas o evento está cancelado, né, por conta desse incidente. Um barco acabou virando e uma das pessoas que estava nesse barco, queria participar, inclusive, do evento esportivo, da pesca esportiva, encontra-se desaparecido. O Corpo de Bombeiros está no local aí fazendo as buscas, fazendo o trabalho aí para tentar localizar essa pessoa. A gente segue acompanhando qualquer novidade, vamos trazer aqui na programação da nossa FM e também através das nossas redes sociais, né? Então, esse é o fato de uma pessoa desaparecida após um barco ter virado aí no local de concentração do evento da pesca esportiva na região de Rio Bonito do Iguaçu, na região da Prainha aí do Alagado em Rio Bonito do Iguaçu, né? Com informações para o Terra Brasil, Evandro Artuzzi.
1: Aí, portanto, né, a notícia no final de tarde desta sexta-feira, a informação aí ao vivo com o repórter Evandro Artuzzi.
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1: 6h57, atenção, pessoal, os ganhadores aí dos ingressos para o jogo da Cel domingo contra Campo Mourão no Dionísio Debona, às 5 da tarde, só levar um documento, Luiz Henrique Major Nogueira e Laura Trentin. Luiz Henrique Major Nogueira e Laura Trentin, só levar um documento aí, né? Os ganhadores dos ingressos para Beer Fest domingo no Esplendor e Centro de Eventos, também só levar um documento e apresentar na portaria. Juliano Andrin, Karine Antunes da Silva e Henrique Major. Juliano Andrin, Karine Antunes da Silva e Henrique Major. O Vale Beer de R$100, oferecimento do Grupo Sorriso Lindo para Tatiane Fetter. Tatiane Fetter também leva um documento e retira o seu vale na portaria lá do Esplendor e Centro de Eventos, tá legal? Gente, um grande abraço, ótima noite, fiquem com Deus, que é a melhor companhia e que graças a ele a vida continua. Já já, Evandro Artuzzi aqui na nossa. E eu convido você para nos acompanhar amanhã, 4 da tarde, no Galpão 102, das 4 até 8 da noite. Abraço, gente, bom final de semana, até amanhã, tchau, obrigado.

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Salve, galera! Boa noite! Tudo bem? Tudo certo? Tá começando aqui pela nossa FM, o Companhia de Amigos, o meu, o seu, o nosso programa de todas as noites. Hoje, sexta-feira, sextamos, 31 de julho de 2026, estamos finalizando a semana e também finalizando mais um mês, finalizando o mês de julho deste ano de 2026 e com muita alegria, com muita satisfação, eu, Evandro Artuzzi, estou de volta comunicando com você a partir de agora até as 9 da noite. A gente fica juntos aqui na Líder Regional em audiência, na nossa FM, seja no 102,9 ou pelos aplicativos, pela Alexa, enfim, onde quer que você esteja aí e da forma que for nos acompanhando, nosso muito obrigado, nosso carinho mais do que especial a você, ouvinte nossa FM. A partir de agora, até as 9, tem muita música, tem muita comunicação boa para você, para animar este seu finalzão de semana, para dar aquele play no seu fim de semana. E a gente começa ao som dele, do Amado Batista, participação do Fagner, Romance no Deserto. Boa noite, fique comigo que eu, a partir de agora, estou junto com você.

0: Essa música é propícia para aqueles dias chuvosos, né? Banda San Marino, Latinha na Goteira, fechando esse primeiro bloco do Companhia, que teve também Oswaldir e Carlos Magrão e o Favo de Mel. Fica ligado aí que o Companhia já tá de volta.
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4: Nossa FM, programa Companhia de Amigos, sempre junto com você todas as noites e hoje, sexta-feira, né? 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Simbora por aqui, companhia de amigos, desejo para você uma ótima noite. E tá chegando Modão Sertanejo pra gente curtir juntos. Eu aqui, você aí, tem João Mineiro e Marciano, Amor Clandestino.

0: Fechamos mais um bloco do Companhão de Amigos ao som do Marcelinho de Lima, Nem um Toque, regravação da Rosana. Rosana, que foi um ícone da música popular brasileira nos anos 80. E antes, a gente ouviu aqui o musical São Francisco e o Vestido Azul. Essa, quem tinha me pedido, me solicitado ontem, foi o Buchecha aí de Rio Bonito do Iguaçu. Curtiu agora, né, Buchecha? Grande abraço pra você, pra todo o pessoal aí de Rio Bonito, sempre na audiência da nossa.
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Bora lá, seguindo aqui na melhor programação, companhia de amigos, comigo, Evandro Artuzzi, hoje sexta-feira, 31 de julho. E o fim de semana será de tempo bom em toda a nossa região, com temperaturas bastante agradáveis. De amanhã, sábado, termômetros oscilando entre 16 e 26 graus e no domingo também com oscilação de temperatura de 16 a 26 graus, previsão de dias ensolarados. De amanhã e domingo, previsão é de tempo bom de sol em toda a nossa região. Então, para quem está se programando aí para curtir o finalzão de semana, pode ficar de boa, que a previsão indica tempo bom, né? Teremos tempo estável aqui na nossa região. E também, quem quer ficar milionário nesse fim de semana, a Mega Sena está acumulada, né? Ontem teve sorteio da Mega, acumulou, ninguém acertou as 6 dezenas sorteadas, que foram 30, 35, 38, 39, 46 e 50. Uma sequência aí, né? 30, 35, 38, 39, 46 e 50. Ninguém acertou as 6 dezenas. O próximo sorteio será amanhã, sábado, e o prêmio agora estimado pela Caixa Econômica Federal na Mega é de 100 milhões de reais. Já ajudava, né? Pra quem vai fazer a fezinha, boa sorte, né? E por aqui a gente segue com as melhores músicas da noite, abrindo mais uma super sequência ao som do Renan e Raí, Qualquer Jeito, regravação da Kátia. É muito linda essa música. Bora curtir.

0: Mais um bloco concluído aqui de boas músicas no Companhia de Amigos, trio Parada Dura com Ronaldo e Adriano, Você é Doida Demais. Antes, o sucesso da banda Corpo e Alma com Traia Véia, Três Vícios.
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7: E vamos que vamos por aqui no Companhia de Amigos, que segue nesta noite maravilhosa de sexta-feira, agradecendo você de toda a região que está comigo. Boa noite, Sulina, saudade do Iguaçu, São João, alô Coronel Vivida, boa noite, Pato Branco, Nório Serpa, abraço pra você de Mangueirinha, também de Coronel Domingos Soares, meu carinho especial a você de Foz do Jordão, Reserva do Iguaçu, boa noite, Pinhão, alô Candói, abraços aí pra Campina do Simão, Goioxim, pessoal aí do Marquinho também nos acompanhando, boa noite Cantagalo, alô Virmonde, abraços aí pro pessoal de Rio Bonito do Iguaçu, de Laranjeiras do Sul, alô Nova Laranjeiras, enfim, a região toda que nos acompanha, Itapejara do Oeste, Bom Sucesso do Sul, muito, muito, muito obrigado pela sua audiência, muito obrigado pelo seu carinho aqui na noite da nossa FM, você ligadaço, ligadaça com o Companhia de Amigos, vai curtir agora mais música e música da boa. Quem abre esse bloco é ele, o Fábio Júnior, com Caça e Caçador.

0: Fechando esse bloco, Ivanir Machado, Tipo Bonito e Rural. E antes, você ouviu aí o Bruno Marrone, relembrou com Bruno Marrone, A Culpa é Sua. Companhia de amigos, até às 9 da noite aqui na nossa FM. Não sai daí não, fica comigo que eu volto já. 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

Tá fazendo companhia para você nesta noite maravilhosa, nessa noite especial de sexta-feira, e trazendo também um recado especial. Dia 9 de agosto tem festa Agostina aí na comunidade da Paz em Candói, no recanto na chácara Resplandecer. O Loriel e a Paula fazendo esse convite especial para você. Vai ter música com Aldo dos teclados e o Renato Gaiteiro, vai ter comidas e bebidas típicas e também nós teremos aí brinquedos para as crianças. E agora, 9 de agosto, festa Agostina na Chácara Resplandecer em Candói. Uma tarde, um domingo de muita diversão para você e para sua família. Então, reúne todo mundo e bora para lá, né? Festa Agostina na Chácara Resplandecer, dia 9 de agosto. Anote essa data para você festejar ali junto com a família, junto com os seus amigos. E por aqui a gente segue com música. Felipe Falcão, com aquele modão caprichado, abrindo mais um bloco do Companhia. Vai por aí.

0: clássico aqui no Companhia de Amigos, Benjamin Orr, Stay the Night, você curtiu por aqui, e teve também o Lourenço Lorival com Eduardo Costa, Como Eu Chorei. 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
11: Cara nossa, tá bom demais, de volta com Companhia de Amigos e agora com aquele recado pra você cuidar da saúde. 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Depois da dica da Pro Saúde, a música boa, Alain Aladim.

0: Valdemar aí na Santa Marta em Candói, teve Zezé de Camargo e Luciano, Amor Incandescente. Antes, atendendo Márcio de São João, banda rainha musical, a moça do supermercado. 102,9.
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10: Seguimos por aqui na melhor programação da região sudoeste do Paraná. É a nossa FM, é o programa Companhia de Amigos, mandando aquele salve especial pra galera do Gole, né? A galera que tá aí no bar, na lanchonete, tá no restaurante curtindo a gente, muito obrigado pela sua audiência, tá tomando aquela cerveja gelada, né? Fazendo aquele churras aí também com os amigos em casa, na associação da empresa, enfim, onde quer que você esteja aí festando nessa noite, o nosso carinho todo especial e o agradecimento especial também pela sua audiência, pela sua companhia. Pra você, tem música na programação, tem música no Companhia de Amigos com Tim Maia. Não quero dinheiro, só quero amar. Sobe o som.

0: Tá aí, Grupo Momentos, Minha Namorada, você curtiu aqui no Companhia de Amigos desta sexta-feira. Um abraço, uma ótima noite.
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0: Valeu, gente, um grande abraço pra você que ficou comigo. Companhia tá findando, tá finalizando por aqui, tô passando a régua nesta sexta-feira, mas fica triste não, segunda-feira tô de volta aqui na nossa FM a partir das 7 horas da noite no Companhia de Amigos, iniciando mais um mês, né? Iniciando agosto de 2026. Então, não fica chateado que segunda a gente se encontra novamente aqui na programação Líder Regional em Audiência. E segunda de manhã, cedinho às 7 horas, tô com você também trazendo informações, trazendo as notícias de toda a nossa região. Quero que você tenha um bom restinho de sexta-feira, um bom e abençoado final de semana. Aproveite bastante, mas lembre-se, sempre com muita responsabilidade. Beleza? Um grande abraço, até segunda, se Deus quiser. Quem encerra todas por aqui é o Faróis Acesos, o fim de semana. Tchau, tchau, gente. Até segunda.